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1: Olá, Três Lagoas. Bom dia. Agora são 6 horas e 48 minutos. 6h48. Hoje é quinta-feira, dia 6 de agosto do ano de 2026. Eu sou Rafael Oliveira e este é o seu Jornal da Caçula. Você confere.

Comigo agora, o que é notícia na edição de hoje. Edema Sul de Três Lagoas reforça a importância da doação de sangue. Três Lagoas conta com um dado importante. 53 votantes possuem mais de 100 anos. IFMS oferece vagas remanescentes para cursos técnicos em administração integrada ou ensino médio. E comércio de Três Lagoas espera movimentar mais de 15 milhões em vendas para o Dia dos Pais. E hoje na nossa sala de visitas nós vamos receber o convidado aqui com a gente, vai falar sobre o Arado Cultural, o Marcos. Ele vai falar conosco daqui a pouquinho a respeito deste projeto que vai ter aqui em Três Lagoas. E você que está interessado, você que é produtor cultural, você que é produtor aí, aqui produz, né, muita arte aqui em Três Lagoas no sentido literal da palavra, ele vai estar conosco daqui a pouquinho falando sobre este assunto e como você pode participar. Essas e outras notícias você acompanha agora aqui no Jornal da Caçula. E lembrando que você pode interagir conosco através das nossas redes sociais, facebook.com/radiocaculatele, já estamos com a nossa live por lá, viu? Você pode acompanhar nossa programação ao vivo através do Facebook com imagens. Também no nosso portal de notícias, www.radiocaçula.com.br. Por lá você sempre sabe de tudo que destaca em Três Lagoas, nossa região. Aplicativo Caçula FM, e eu conto com a sua participação através do nosso WhatsApp, 679-9149-8282. Muito obrigado pela audiência, pela participação. Já tem gente chegando aqui conosco na nossa edição de hoje. Nosso amigo Assis, bom dia. Aqui é o Alexandre Garcia, popular cavalgada também no Paranapungá, sintonizado. Nosso amigo Marcelo aqui sintonizado também. Muito obrigado aí pela audiência. Todos que estão nos acompanhando, pessoal que tá, ó, ouvindo a gente nesse início de quinta-feira aqui em Três Lagoas, em nossa região. Daqui a pouquinho nós vamos trazer esse dado interessante. Olha, 53 votantes de Três Lagoas têm mais de 100 anos. É, tem gente que tem muito mais aí do que de vida, né, que nós já temos aqui nesse mundo, e ainda está votando, ainda exerce o direito à cidadania. Daqui a pouquinho nós vamos falar sobre este assunto também na edição de hoje. Vamos trazendo também, claro, a importância da doação, doação de sangue. Nós sempre reforçamos que o Emulsul aqui da cidade precisa da sua ajuda, e nós vamos falar sobre este assunto daqui a pouquinho na nossa edição de hoje. Mas o assunto de abertura do Jornal da Caçula é sobre o Dia dos Pais. Vamos falar aí porque domingo agora tem muitos filhos aí que vão presentear os papais aqui em Três Lagoas. E olha, com a proximidade da data, o comércio local já registra um aumento nas procuras pelos presentes. Você já comprou presente pro seu pai nesse Dia dos Pais? Você já comprou, ou você já sabe, melhor, você já sabe o que você vai comprar para o seu pai no Dia dos Pais? A expectativa é que a data impulsione as vendas em diversos segmentos e fortaleça o movimento nas lojas aqui da cidade. Entre os itens mais procurados pelos filhos aí que querem presentear os seus pais, estão roupas, calçados, perfumes eletrônicos, acessórios e outros produtos voltados para diferentes perfis de pais. Um levantamento realizado com moradores aqui da cidade mostra que a maioria pretende investir em média R$ 200 na compra dos presentes. E a expectativa dos lojistas, inclusive da do Suede Silva Torres, que é o presidente do Sindicato de Varejo aqui de Três Lagoas, é de que o movimento aumente já nesta reta final. O Dia dos Pais é já neste domingo agora, não é? Principalmente entre os consumidores que costumam deixar a compra para a última hora. E além da venda de presentes, a data também deve ampliar a circulação de pessoas nos pontos comerciais de grande intensidade aqui da cidade. Tanto o centro aqui de Três Lagoas, mas também o shopping aqui da nossa cidade, beneficiando diversos setores da economia local. E com opções para diferentes estilos e faixas de preço, o comércio de Três Lagoas aposta na variedade de produtos e nas promoções para atrair os clientes e impulsionar vendas na reta final que antecede o Dia dos Pais, que é uma celebração, inclusive, que é uma das datas mais importantes para o varejo brasileiro, logo após aí do Natal e do Dia das Mães, né? E do Dia dos Namorados também. E ao mesmo tempo que incentiva os consumidores a prestigiar aí as empresas da cidade. E lembrando, né, o Suede Silva Torres, que é o presidente do Sindicato de Varejo aqui de Três Lagoas, já reforçou aí a respeito deste assunto, porque hoje, né, a maioria dos filhos que estão indo ao comércio de Três Lagoas estão buscando os presentes ali, na maioria, é um celular ou é uma roupa, né, aqui em Três Lagoas. Então você imagina só, né, agora nesse final, quinta-feira já, entrando aí no finalzinho já do Dia dos Pais, o Dia dos Pais que já é no domingo agora, muita gente já começa a procurar presentão, muita gente já começa aí a querer presentear os seus pais, principalmente aqui em nossa cidade.

0: 6:55, 6:55, vamos trazendo mais informações para você, o pessoal tá chegando aqui, viu? Muito obrigado aí pela audiência de todos, 6:55 aqui em Traslagoas.
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0: E olha, um aviso importante, viu, pessoal? A sexta parcela do IPTU 2026 vence agora dia 10, também conhecida aí como segunda-feira por muita gente. A próxima parcela aí do IPTU 2026, o Imposto Predial Territorial Urbano de Três Lagoas, vence já na próxima segunda, como eu disse anteriormente, para aqueles que optaram pelo pagamento parcelado em até 10 vezes. Os munícipes que ainda não possuem o carnê podem adquiri-lo através do portal treslagoas.ms.gov.br, na aba Portal de Serviços, IPTU, Débitos e Segunda Via de Carnê. A guia também pode ser retirada na própria tributação, que fica no prédio da Avenida Rosário Congro, aqui no centro de Três Lagoas, esquina com Antônio Trajano, no Paço Municipal, não é? Isso também durante o horário de atendimento, que é das 7 da manhã até as 18 horas. Lembrando que tem ali horário de almoço principalmente. E a prefeitura, ela orienta que a população se organize e realize o pagamento no prazo correto, evitando juros e multas. Para mais informações, os cidadãos podem entrar em contato com a Secretaria de Fazenda pelo telefone 679-9214-0322, 99214-0322. Esse telefone é somente zap. E o e-mail tributacal@treslagoas.ms.gov.br. Lembrando, inclusive, é a sexta parcela para quem optou pelo parcelamento. Óbvio, né? Para quem optou aí por parcelar o IPTU 2026. Agora, no dia 10, segunda-feira, tem tempo, né? Mas é importante que você aí corra e já faça aí o pagamento para não ter problemas, principalmente aqui em Três Lagoas. Atenção, pessoal, informação importante, porque faltam aí poucas semanas para o início oficial da campanha eleitoral deste ano. A Justiça Eleitoral reforçou as regras que deverão ser observadas por candidatos, partidos, federações e coligações durante o período de propaganda. A campanha eleitoral, na prática, né, inicia-se agora, em 16 de agosto, data onde, a partir de então, será permitida a divulgação de propaganda eleitoral nas ruas, internet e, posteriormente, no rádio e na televisão, conforme o calendário eleitoral. Na internet, a propaganda poderá ser realizada de forma por meio aí de sites oficiais dos candidatos, partidos, federações e coligações, além de blogs, redes sociais, aplicativos de mensagens e outras plataformas, desde que sejam respeitadas as regras da legislação eleitoral. Os endereços eletrônicos utilizados durante a campanha deverão ser informados à Justiça Eleitoral no momento do registro da candidatura. Caso sejam criados novos canais durante o período eleitoral, eles deverão ser comunicados ao órgão responsável em até 24 horas. Mesmo após aí, ou também mesmo antes do início da campanha, a legislação autoriza diversas atividades, tanto da chamada pré-campanha, que são aí participação em entrevistas, debates, seminários, reuniões, encontros com eleitores e transmissões ao vivo, e também divulgar a pré-candidatura, apresentar propostas e buscar apoio político. O que permanece proibido, e importante a gente falar isso, até para quem usa a rede social, é o pedido de voto até o dia 16 de agosto. Né? Quem pedir voto, tanto em rede social, em plataformas de vídeo, enfim, antes dessa data, 16 de agosto, está sujeito a crime eleitoral. Obrigado, viu, Rose? Obrigado, minha amiga Rose trouxe cafezinho aqui para a gente. E quando isso ocorre, a conduta pode ser caracterizada como propaganda eleitoral antecipada, sujeitando os responsáveis previstos aí às penalidades. E lembrando que esse ano teremos aí como reforço as medidas de combate à desinformação e o estabelecimento de regras para o uso da IA, a inteligência artificial, durante a campanha eleitoral. E lembrando que a partir de hoje, inclusive, a Justiça Eleitoral aqui do nosso país, ela estabelece algumas regrinhas em relação aí à eleição. Fica vedada, inclusive, a divulgação até de campanhas, principalmente aí de propagandas, né? E até mesmo aí de notícias que envolvam candidatos. E também fica proibida a divulgação de pesquisas eleitorais. Então, a partir de hoje, né, você sempre que está acostumado aí com o Jornal da Caçula, nós divulgamos nos últimos dias pesquisas, falando sobre candidatos aqui ao governo do estado. A partir de hoje, então, nós não podemos falar mais dessas pesquisas, porque agora compra essa legislação eleitoral, onde não permite esse tipo de divulgação. E dia 16 começa, né? Já estamos aí no dia 6. Dia 16, no próximo domingo. Próximo domingo, sem ser esse domingo agora, dia 9, o outro domingo. Começa aí as campanhas eleitorais aqui em nosso país. Oficialmente.

0: oficialmente a eleição inicia-se, né? A corrida eleitoral. E esse ano promete ser concorrido, né? Tanto em âmbito presidencial, mas também em âmbito estadual, tanto no Senado, tanto na Câmara e tanto também aí na governadoria aqui de Mato Grosso do Sul. Bem, agora são 7 horas em ponto, 7 horas em ponto em Três Lagoas. Eu conto com a sua participação nas nossas redes, viu? Você que está aí mandando sua mensagem, participa, interage conosco aqui. Vamos juntos até as 8 horas. Vou tomar um cafezinho da minha amiga Rose, um minutinho, nós já voltamos com mais Jornal da Caçula. Até já.
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0: Muito bem, 7 horas e 4 minutos em Três Lagoas, 7 horas e 4 minutos. Seja bem-vindo, seja bem-vinda. Vamos juntos até as 8 horas da manhã. Esse é o seu Jornal da Caçula. Comunicando com você, Rafael Oliveira, trazendo tudo que é destaque em Três Lagoas e em nossa região. Eu esqueci de falar do nosso Instagram, viu? Nosso Instagram aqui da Caçula. Você pode seguir a gente lá e olha, você vai ficar ligado em tudo que acontece em Três Lagoas e em nossa região, meus amigos. É, lá no instagram.com/radiocacula, quase que não sai. Você pode ficar atento aí a tudo que é destaque e também participar da nossa programação, viu? Se tem algum pedido musical, você pode mandar no Instagram também, que a nossa equipe tá atenta aí, viu? E obviamente aí, você que tá participando conosco, mandando a sua mensagem, faça aí parte da nossa edição de hoje, tanto pelo WhatsApp, né? Tá inclusive no nosso Zap aqui, a Maria Cirlei aqui mandando mensagem pra gente. É... Não, Maria, não vai. Só que eu vi agora, Maria, sua mensagem aqui, viu? Minha amiga, não vai não, tá? Eu não posso falar o nome que você citou aqui, porque senão não acaba a gente incluindo em crime eleitoral. Mas não vai ser, tá? A Jane Alves aqui com a gente, bom dia. Marilza Lopes, Nova Três Lagoas. Rafael, que seu dia reserve só coisas boas pra você. Pra nós, minha amiga, obrigado, viu? Pra todos nós, principalmente. E minha amiga Ana Lelis, sintonizada aqui na nossa edição de hoje, já chegando aqui, mandando sua mensagem, mandando o seu bom dia. Muito obrigado aí a todos que estão acompanhando e a você que está com a gente no nosso portal de notícias

0: www.radiocaçula.com.br, você fica sabendo de tudo que é destaque em Três Lagoas e em toda a nossa região. Vamos trazendo aí, inclusive, o que é comemorado hoje. Hoje aí, dia 6 de agosto de 2026. Parabenizar quem faz aniversário aí. Hoje também, felicidades, muitos anos de vida. Hoje é Dia Nacional do Profissional da Educação. Olha que coisa importante. Parabéns aí a todos os nossos profissionais da educação. E fala-se profissional da educação, o pessoal pensa que é só professor. Mas não. Profissional da educação é todo aquele que, principalmente, transmite a educação para quem está do outro lado, né? Seja aí aquela pessoa que lê um livro para o seu filho, seja aquela pessoa que está ali e trabalha com adolescentes, né, na parte da educação, enfim, em todos os setores, é um profissional da educação, né? E a gente manda nossos parabéns, principalmente aí a todos que fazem parte dessa grande profissão, que é a educação, né? Educar, a arte de educar é muito importante, né? Ter aí o dom da educação e principalmente passar a educação para os outros, né? O seu conhecimento é fundamental. E é uma profissão que, infelizmente, a gente sabe que no Brasil não é tão valorizada, que é do professor, né? Infelizmente, uma pena no nosso país, que nosso país, que deveria ser um país exemplo de educação, né? Infelizmente, não dá o exemplo claro. Mas, quem sabe um dia isso melhore, né? Quem sabe um dia. Mas isso depende do cidadão também, de eleger bons governantes, de eleger pessoas que representem, né, as demandas que ela e seus, realmente seus concubintes precisam. Então é importante sempre, lá na ponta, tem que pegar gente boa, gente que, em vez de tirar dinheiro do povo, invista no povo. Educação não é gasto, é investimento, principalmente no nosso futuro, né? Para ensinar essa geração de hoje, que infelizmente aí só fica em rede social, né? Mas é importante, educação é a única coisa que você leva para o seu futuro e leva para a sua vida, principalmente o conhecimento, acima de tudo. Hoje também aí é a data que marca o início da Revolução Acreana. Revolução Acreana, que foi uma série de conflitos entre a Bolívia e a Primeira República Brasileira, lá na região do noroeste da Bolívia, hoje conhecido como Acre, né? Uma história muito longa aí que acabou, obviamente, aí, gerando o estado do Acre. Estado aqui que é um dos grandes estados da nossa federação. E parabenizar quem faz aniversário hoje. Felicidades, muitos anos de vida, saúde e paz para todos. Em Três Lagoas agora tem mais notícias. 7 horas e 8 minutos. Vamos continuar. Mais informações. 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
0: E olha, pessoal, uma informação importante para você que está nos acompanhando aqui na nossa edição de hoje do Jornal da Caçula. Você que está sintonizado nas nossas redes sociais, inclusive. É uma informação bem necessária de ser levada ao nosso público, você que está nos ouvindo aí, nos acompanhando, é porque a questão, né, dos combustíveis aqui, né, principalmente aí na nossa região, estamos vendo aí o aumento do combustível, né, aqui no nosso estado. E uma informação importante, onde aí nesse cenário, inclusive, de maior vantagem nacional desde 2018, o avanço, né, da procura do combustível, mesmo com os preços altos, representou aí 32% do mercado aqui em Mato Grosso do Sul. Isso é um dado da Agência Nacional do Petróleo, Gás Natural e Biocombustíveis, a ANP. Esse panorama local acompanha uma tendência de mercado brasileira, onde o preço médio do biocombustível atingiu a sua maior vantagem frente ao concorrente fóssil dos últimos 8 anos, com patamares de competitividade nacional que não eram observados desde o ano de 2018. De acordo com os levantamentos semanais da ANP, estados com forte presença da cadeia sucroenergética, que é a logística considerada e oferta e estruturada, como o caso de Mato Grosso do Sul, além dos estados aí de São Paulo, Paraná, Goiás, Mato Grosso e Minas Gerais, entregam benefício econômico de forma mais ágil ao consumidor final, diretamente nas bombas de combustível. Em nota, a União da Indústria da Cana-de-Açúcar e Bioenergia, Única, ressaltou aí, principalmente, que onde há maior presença da cadeia sucroenergética, oferta estruturada e logística eficiente, o benefício chega de forma efetiva ao consumidor na bomba. Esse recuo nos preços dos combustíveis renováveis tem sido estimulado por uma queda consecutiva nos valores praticados pelas usinas produtoras. Análise do Centro de Estudos Avançados em Economia Aplicada, o CPEA, da USP, indicam que as usinas intensificaram o ritmo de moagem da cana-de-açúcar, resultando numa queda de 41,5% nos preços do etanol hidratado nas produtoras durante o mês de junho. E com a maior oferta de cana e o crescimento na fabricação de etanol de milho,

0: No caso, o país se encaminha para registrar uma safra recorde nessa temporada, pressionando os preços pelo atacado. Já na ponta do varejo, os preços médios do etanol nos postos brasileiros recuaram cerca de 2% em julho, em comparação com o mês anterior, conforme dados de transações compilados pelo Valecard. E lembrando aí que, inclusive, tem como você calcular, né, a paridade de menos é mais de combustível, enfim, aqui no nosso país. E olha, até mesmo foi a época, né? Você se recorda? Quem é de Três Lagoas e há bastante tempo recorda essa época. Que você tinha que pegar seu carro e ir para São Paulo, que é no caso Castilho aqui do lado, para abastecer. Porque lá era mais barato do que aqui, né? Isso foi há 15, 16 anos atrás. Só que hoje tá voltando isso, né? Porque aqui tem um determinado preço. A paridade, inclusive, no Mato Grosso do Sul, se eu não me engano, é 55% do etanol. Para aqueles que usam, né, etanol. E em São Paulo, a paridade é de 57,9% do preço da gasolina, né? Por exemplo, vamos dar um chute. Aqui está R$6,80 a gasolina, o litro. Em São Paulo está R$6,39. Você vê a balanço de ideias aí de valores em relação aos preços. E isso, na hora que o consumidor aí for calcular, principalmente, aí, tem que saber bem e tem que entender bem, porque é importante. Né? O seu dinheiro está indo ali, né, meu amigo? Mas que tá caro ainda, ainda tá caro. 7 horas e 12 minutos, 7 e 12 em Três Lagoas. O próximo comitê da dengue será realizado no dia 13, viu gente? A partir das 8 horas da manhã. Informação importante que inclusive está no nosso portal, radiocaçula.com.br. O Comitê Municipal de Mobilização e Combate ao Aedes aegypti será realizado no SSPM, o Sindicato dos Servidores Públicos Municipais aqui de Três Lagoas, do nosso amigo Modesto e da nossa amiga Luciana. O evento é aberto a toda a população e tem como objetivo contribuir na luta contra o Aedes, discutindo e debatendo ideias para ações de contenção do número de casos notificados suspeitos de dengue registrados no município. É de competência do comitê acompanhar e estabelecer estratégias de ações voltadas à prevenção e controle das arboviroses, planejar continuamente as atividades de combate à dengue, zika vírus e chikungunya e criar estratégias para o alcance de respostas rápidas frente a epidemias, como já tivemos aqui em Três Lagoas em outros tempos. E lembrando que é aberto ao público, né, para toda a população participar, principalmente para saber as estratégias que o município está adotando para o combate ao mosquito. Lembrando que o mosquito Aedes aegypti não é só transmissor da dengue, ele transmite também a chikungunya e zika vírus. É dia 13, próxima quinta-feira, às 8 horas da manhã, lá na Manuel Pedro de Campos, 1050, no Nossa Senhora Aparecida, aqui em Três Lagoas. Lá do lado do nosso amigo, inclusive gente boa demais, gosto bastante dele, é o nosso amigo Braz lá, né? Manuel Pedro de Campos, 1050, no Nossa Senhora Aparecida, no Sindicato dos Servidores Públicos Municipais, a partir das 8 horas da manhã. Quem desejar participar é obviamente convidado a estar lá e vendo o que está acontecendo, principalmente em relação aí às questões envolvendo aí o combate à dengue aqui em Três Lagoas. Agora são 7 horas e 14 minutos, 7h14, nós vamos para mais uma pausa no nosso Jornal da Caçula e na volta nós vamos falar sobre sessão da Câmara, viu gente? A Câmara retomou as atividades após aí 15 dias de recesso de meio de ano, tradicional que acontece aqui na nossa cidade em relação aí aos órgãos executivos. E nós vamos falar também sobre doação de sangue, gente, a importância de doar sangue. O Hemossul de Três Lagoas reforça que a população precisa, nem deve, né, precisa doar sangue para abastecer os estoques, aqueles que podem, e nós vamos trazer para você como você pode fazer isso e ajudar quem mais precisa. 7h15, pausa rápida, nós voltamos em um minuto, até já.
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0: Estamos de volta, agora são 7 horas e 17 minutos aqui na nossa edição de hoje do Jornal da Caçula, da 96.9 em Três Lagoas para toda a nossa região. Um abraço aí a todos que estão nos acompanhando, a Luzia Rodrigues aqui do Jardim Primavera, o Francisco de Assis aqui trazendo meus sentimentos aos meus primos, né? O Adilson Oliveira, nosso amigo Adilson e outros, nosso tio José André, de 100 anos, partiu aí para o nosso criador. Meus sentimentos, meu amigo, meus sentimentos aí. A todos os seus familiares, viu? Viveu bastante, né? Viveu aí 100 anos e descansou, né? Nossos sentimentos aí. A Célia Maria também, bom dia, Rafael, seus de bênçãos para todos. E minha mãe, Célia de Oliveira, falando que dia do profissional de educação, minha mãe trabalha lá no João Ponce, profissional de educação também. O Gilberto Elias, Clarice Simões, obrigado aí a todos pela audiência. Nosso amigo Guina, aqui sintonizado com a gente, aqui, bom dia, Rafa. Ótima quinta-feira e parabéns pelo título de melhor jornalista do ano. Sucesso para você, querido. Vencemos porque entregamos o nosso melhor ao próximo com responsabilidade. Obrigado, meu querido. O Guina também ganhou, né? O Guina ganhou lá, o nosso amigo espetinho do Guina. Obrigado, meu querido. Obrigado, viu? Aí pela mensagem. O mesmo para você também, viu? O mesmo para você, que você é um grande profissional, um grande amigo, principalmente.
1: Tem um áudio também da Nilda aqui.
0: Tem áudio da Nilda? Pode pôr aí pra gente.
2: Dia.
0: Bom dia.
2: Da caçula, para toda da caçula.
0: Olha aí.
2: Aqui você tem que mandar uma viatura tardão da noite passar aqui, que ninguém tá tolerando barulho.
0: Você tem que manda pra gente a rua, Nilda, por gentileza. Você falou que é do Jardim Carandá, né? Ontem, eu me lembro. Mas manda a rua, por gentileza, tá? Que a gente caminha aí a sua solicitação pro nosso amigo Tenente Coronel Moreira, tá bom? Eliette aqui, o Alexandre Garcia, Popular Cavalgada. Aqui também a Maria Cirlei mandando parabéns para a filha dela, Cláudia, secretária Ângela Brito, pelo dia dos profissionais de educação. Verdade, um abraço para nossa professora Ângela Brito, secretária de Educação de Três Lagoas. A Dirce também, bom dia, Rafael, Deus abençoe seu dia. E o Claudemir Simão, um dia abençoado para todos nós, sempre aqui na audiência. Obrigado, viu, a todos que estão nos acompanhando. Pessoal, nós vamos trazendo aí agora a nossa reportagem nas ruas, vamos trazer o Romeu Neto. O Romeu Neto, ele está lá na região do Itamaraty. Porque olha só, uma rua do bairro está recebendo aí chamado pavimento intertravado. Você sabe o que é isso? Muita gente não conhece. Ou até passou por ruas que tem esse pavimento intertravado e não sabe, não faz a mínima ideia do que seja. O Romeu Neto, ele esteve lá e vai acompanhar pra gente e trazer informações sobre essa novidade lá no bairro Jardim Itamaraty. Romeu Neto!
3: A Prefeitura de Três Lagoas está implementando um pavimento intertravado, o famoso paver, aqui na Rua Santa Branca, no Jardim Itamaraty. A via será uma rua compartilhada, um modelo que prioriza pedestres e acessibilidade e ainda mais segurança.
4: Bom, então estamos entrando aqui na Rua Santa Branca, no Jardim Itamaraty, para mostrar para vocês como é hoje a dificuldade dos cidadãos, né? Uma rua que não foi projetada quando foi criada essa rua, ai que coisa, cabe apenas um veículo por vez, e não tem como colocar uma pavimentação asfáltica. A prefeitura

0: A prefeitura municipal, na administração do prefeito, Dr. Cassiano Maia, pensou num jeito de dar mais qualidade de vida para esse pessoal, colocando os pavers. Os pavers é esse pavimento, nós vamos mostrar daqui a pouco, que ajuda. No tempo de seca não tem aquela poeira brava e no tempo da chuva também não tem água, lama e sujeira. E propicia maior conforto, propicia também um rendimento no imóvel das pessoas, porque olha bem, a pessoa sai da situação triste dentro dessa rua e vai ter um pavimento onde tem uma certa, onde tem mais qualidade de vida.
1: Como o Neto disse, a escolha do paver foi feita devido à largura reduzida da rua e às interferências existentes, como postes e calçadas. A obra faz parte de um pacote de infraestrutura que também atende os bairros Jardim Nossa Senhora de Fátima e Jardim Eunice, com serviço de pavimentação e drenagem para melhorar a mobilidade urbana. Com imagens de Neto, reportagem de Romeu Neto para a redação da Rádio Caçula, que faz parte da sua vida.
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0: Então, Prefeitura aí, 13 de agosto.
3: Né, importante aí essa reportagem do nosso amigo Romeu Neto, junto com o Neto Júnior. Aliás, hoje, né, dia dos profissionais de educação, o Neto também é professor. Então, mando nossos parabéns também aí ao Neto Júnior, grande professor também aqui da nossa cidade de Três Lagoas. E realmente importante, né? É uma atividade como essa, principalmente uma obra como essa, ali na Santa Branca, ali do Itamaraty, é uma região que principalmente nasceu ali e cresceu com ruas ali que não foram projetadas. Então, você imagina só o transtorno de muitos moradores. Aliás, Três Lagoas, depois da linha do trem ali, né, não foi tão projetada, né? Ela foi ali crescendo exponencialmente. A Três Lagoas que foi projetada, que foi desenhada depois ali, antes da linha do trem, né? Pelo Oscar Guimarães. Então, obviamente, aí é uma situação importante, é uma inovação e principalmente bacana, né? Porque vai valorizar o imóvel, vai valorizar para os moradores, cumpre ali uma promessa do prefeito Cassiano Maia, teoricamente, né? Que é de Três Lagoas 100% pavimentada aí até o fim da sua gestão. O próprio prefeito fala isso. E é importante aí que mais novidades como essas cheguem aí à comunidade, principalmente à população de Três Lagoas. Pessoal aí do Jardim Itamaraty, e a nossa reportagem vai acompanhar principalmente aí mais inovações, mais novidades como essas aqui em Três Lagoas. 7 horas e 23 minutos, gente. 7h23, um aviso importante, um anúncio importante, né? Porque a Prefeitura de Três Lagoas, por meio da Secretaria Municipal de Saúde, em parceria com a Imosul, reforça a importância da doação de sangue e orienta a população sobre os critérios necessários para realizar esse gesto solidário. O atendimento regular garante o abastecimento do banco de sangue, que é fundamental para cirurgias, tratamentos oncológicos, partos e atendimentos de urgência, que são realizados na rede pública e na região do Bolsão aqui de Três Lagoas. Lembra que eu falei isso na segunda-feira, que o Emossu de Três Lagoas, ele atende não só nossa cidade, mas também outros municípios de Mato Grosso do Sul, mais precisamente o Bolsão Sul-Mato-Grossense? Então, é essa informação que eu estou querendo te passar, é isso que eu estou dizendo. Atende não só Três Lagoas, às vezes o Emossu de Paranaíba precisa, atende Paranaíba. Tá faltando lá? Tem aqui? Aí tem que tirar daqui para levar para lá. Só que nisso, infelizmente, os números, tanto quando é solicitado em Três Lagoas, mas também em outras regiões, estão ficando baixos, estão ficando aí em escassez. E em Três Lagoas, o Emossu está localizado na Manuel Rodrigues Artes 520, Jardim Primaveril. O atendimento é realizado diariamente pela manhã das 7 às 11h30 e durante a tarde da 1 às 3h30 da tarde e aos sábados das 7 ao meio-dia. Dúvidas podem ser esclarecidas pelos telefones 3522-7959 ou 67981-63-2387. Esse último é o WhatsApp. Mas, Rafael, posso doar sangue? Eu posso fazer minha doação? Eu ouvi você falar, mas eu quero doar sangue. Eu não sei se eu estou eu não estou ali nos critérios. Como eu posso saber? Eu vou te explicar. Para você doar sangue, é necessário aí apresentar um documento com foto, óbvio, mas também aí pesar no mínimo 51 quilos. Ter entre 16 e 69 anos de idade, menores de 18 anos devem estar acompanhados e apresentar a autorização formal dos pais ou responsável legal, estar em boas condições de saúde e, detalhe, sem sintomas de gripe ou infecções. e estar bem descansado e alimentado. Lembrando que o limite de idade para realizar a primeira doação é de 59 anos, 11 meses e 29 dias. Após essa faixa etária, a doação é permitida apenas para pessoas que já são doadores cadastrados.

0: Mas quem não pode doar? Presta atenção nessa informação. Quem teve diagnóstico de hepatite até os 11 anos de idade, histórico de doença de Chagas, câncer ou sífilis, infecção pelo vírus do HIV, né, extensivo em seus parceiros, pessoas que possuem múltiplos parceiros sexuais ou parceiros eventuais e usuários de drogas ilícitas e injetáveis. E tem principalmente aí as situações com impedimentos temporários, que é ter um determinado prazo para que a pessoa possa realizar ali a doação logo após realizar o procedimento. Por exemplo, vamos aqui, eu citei cirurgias em geral. Cirurgias em geral, 3 meses de espera. Procedimentos endoscópicos e diagnóstico de dengue clássica, 6 meses. Quem realizou transfusão de sangue, realização de tatuagem, micropigmentação ou piercing, né, e parto normal, desde que a pessoa não esteja amamentando, é 1 ano de espera. Olha que coisa, né? Essa informação é informação importante. Porque até muita gente que faz tatuagem tem esse questionamento. Ah, por que não pode? Tem lá as restrições, né, em relação a isso. Mas as pessoas que realizaram tatuagem não podem doar durante um prazo de 1 ano. 1 ano a partir da tatuagem realizada. E aí, completando 1 ano ou 12 meses, não pode realizar a doação. E além também, para quem faz tratamento preventivo por PrEP, ou PEP, que é profilaxia pré e pós-exposição, tá? E também para quem tomou vacina. A gente sempre fala das vacinas aqui, não é? Quem tomou a vacina da Covid, antitetânica e antirrábica, tem um prazo de 48 horas. 7 dias para influenza da gripe, dengue e hepatites tanto A e B. 1 mês para sarampo, rubéola, varicela, febre amarela, BCG, HPV e monkeypox. E 1 ano para antirrábica ou DT aplicadas após exposição ou mordeduras de animais. E mais informações? Lalemossu, na Manuel Rodrigues Artes 520, Jardim Primaveril, das 7 da manhã às 11h30 e da 1 às 3h30 da tarde, aos sábados, das 7 ao meio-dia. Lembrando que é gratuito. Você não precisa se preocupar, porque aqui você vai estar ajudando muitas pessoas e ajudando quem precisa, acima de tudo, né? O Emossu de Três Lagoas realiza um grande trabalho. A gente manda um abraço para nossa amiga Karine de Barros, que é a responsável pelo Emossu aqui da nossa cidade de Três Lagoas, e principalmente aí realiza um grande trabalho, tanto orientando, né, tanto aí informando a população sobre a doação de sangue. E, gente, vamos lá. Vamos lá para o Emossu. Você que é de Três Lagoas ou é de outras regiões aqui do nosso estado, que tem o Emossu, tem muita gente que nos ouve de Campo Grande, tem gente que nos ouve aí de outras cidades do estado, ou até do Brasil também, né? Tem o Emossu aí na sua cidade, no seu estado, não sei como é que chama os outros Emossus, deve ser Emossu também. Doe sangue, gente. Bora colaborar, porque assim você ajuda quem mais precisa. 7 horas e 27 minutos, 7h27, nós vamos para uma pausa rápida e na volta nós vamos com a nossa entrevista do dia. Nós vamos conversar com o produtor cultural da Arado Cultural, o Marcos Matos. Ele estará ao vivo com a gente para falar sobre as inscrições abertas para a oficina gratuita de gestão e elaboração de projetos culturais aqui em Três Lagoas, em parceria com a Secretaria Municipal de Turismo e Cultura, do nosso amigo Estênio Congro. Você vai saber como deve participar, de que forma deve participar e como você pode participar. Muito importante entrevista, séria e necessária para quem produz cultura aqui em Três Lagoas. 7h27, nós voltamos em 1 minuto com mais. 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Até já!
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Estamos de volta, agora são 7 horas e 32 minutos, 7h32 em Três Lagoas. Muito bom dia a você que está nos acompanhando, pessoal sintonizado aqui nas nossas redes sociais. Muito obrigado mesmo aí pela audiência, né? A todos aí que estão nos acompanhando, muito obrigado aí pela sintonia. A você que está também com a gente aí nas nossas redes sociais, muito obrigado também a quem está nos acompanhando aí. Aqui nas nossas redes sociais, nas nossas plataformas também, aqui da 96 Caçula. E lembrando, tem o facebook.com/radiocaculatere, mas tem também o nosso WhatsApp, 67 991498282, 991498282. Você pode mandar sua mensagem, mandar sua denúncia, sua solicitação de pauta, o que acontecer no seu bairro, o que acontecer na sua região, na sua cidade também, não importa. Você pode mandar a sua participação aqui no nosso WhatsApp. Manda também áudio. Você gosta de gravar áudio? Aí tem gente que adora gravar áudio, né? Manda seu áudio pra gente, que nós vamos aí, obviamente, aí, executar aqui no nosso jornal. Claro, com a sua denúncia, com a sua reclamação, com a sua solicitação de pauta e principalmente aí com tudo que acontece aqui na cidade e na nossa região. E é claro aí, você que também, né, não só durante o nosso Jornal da Caçula, mas também durante a programação, né, tanto no programa aí da Toninha Campos, no programa do Diego Luiz, no programa do nosso amigo Cláudio Júnior, Hora da Notícia, enfim, na grade inteira aí do Cowboy, você pode mandar sua denúncia, sua solicitação de pauta. Aconteceu alguma coisa no seu bairro, na sua rua, tem algo que está incomodando você? Manda no nosso WhatsApp aí que a gente vai atrás, viu? A nossa reportagem vai buscar a solução dos problemas que estão acontecendo aí na sua região. 991498282, 991498282. Enquanto o nosso entrevistado aí já está se preparando, daqui a pouquinho o Marcos Matos estará com a gente, da Arado Cultural. Ele já está aí se ajeitando rapidinho, a gente já conversa com ele. Tem informação importante, porque olha só, o Brasil vai registrar nas eleições deste ano o maior percentual de eleitores com 60 anos ou mais desde o início da série histórica das eleições presidenciais. Olha, um dado importante, viu? Porque segundo os dados do Tribunal Superior Eleitoral, 36,6 milhões de brasileiros nesta faixa etária estão aptos a votar, representando 23,18% do eleitorado nacional. O avanço acompanha o envelhecimento da população brasileira e evidencia uma mudança no perfil dos eleitores. Em 2010, primeiro ano em que o TSE passou a divulgar estatísticas por faixa etária, os cidadãos com 60 anos ou mais correspondiam a 15,3% do eleitorado. Pela primeira vez, o grupo de eleitores entre 60 e 69 anos supera o de jovens com idade entre 16 e 24 anos, enquanto os eleitores mais velhos representam 12,6% do total. Em Três Lagoas, o envelhecimento do eleitorado também é evidente. Você sabia disso? Dados do eleitorado aí, atualizado pela Justiça Eleitoral, mostram que 53 eleitores daqui de Três Lagoas têm mais de 100 anos e permanecem aptos a votar no município. Embora o voto seja facultativo para pessoas com 70 anos ou mais, os eleitores centenários continuam integrando o cadastro eleitoral, demonstrando a participação de diferentes gerações nas eleições. O município conta ainda com 53 eleitores entre 95 e 99 anos, 218 na faixa de 90 a 94 e 572 entre 85 e 89 anos. Já entre os eleitores de 80 a 84 anos, são 1.200 pessoas. A faixa de 75 a 79 anos reúne 2.173 eleitores, enquanto outras 3.546 pessoas têm entre 70 e 74 anos. Ao todo, mais de 7.800 eleitores com 70 anos ou mais estão cadastrados em Três Lagoas, grupo para o qual o voto é facultativo. E você vê, né? Apesar do crescimento da população idosa, a maior concentração de eleitores no município está entre os adultos de meia idade, né? O pessoal entre

0: 40 a 44 anos aí lidera com 9.682 eleitores. Os de 35 a 39 anos, 9.134. De 45 a 49 anos, 9.037. Os de 30 a 34 anos, 8.658. Nós aí de 25 a 29 anos, 8.120. E aí sim vai, né? Inclusive Três Lagoas aí possui 5.859 eleitores entre 60 e 64 anos. O público que está ativo aí, principalmente quer votar, viu? Importante, é, principalmente aqui em Três Lagoas e nossa região. Já pode chamar ou vai pro intervalo? É isso, nós vamos pro intervalo então rapidinho. E aí na volta nós vamos com o nosso convidado de hoje, o Marcos Matos, da Arado Cultural. Ele vem falar com a gente a respeito aí sobre essa inovação, principalmente para você que está nos acompanhando, que é produtor cultural. Fique atento que a informação é necessária e séria para você. Voltamos em um minuto, até já.
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Estamos de volta, agora são 7 horas e 40 minutos, 7 e 40 em Três Lagoas, muito obrigado pela sua audiência. Aqui é a Tânia Conceição, bom dia Rafael, bom trabalho para você, estou de folga até semana que vem. Ô maravilha, ê minha amiga Tânia, tá descansando, tem que descansar mesmo, minha amiga, tem que aproveitar, viu? Curtir o descanso aí para recarregar as energias por mais uma semana, não é? E a todos que estão nos acompanhando, muito obrigado aí pela audiência, pessoal do WhatsApp, pessoal do nosso Instagram, Luzia Rodrigues, no Jardim Primavera também, aqui com a gente, a Vilma, o Mário também, muito bom dia, obrigado aí pela sintonia, pela audiência, e a você que está conosco nas nossas redes, viu? Muito obrigado pela participação e a todos que estão nas nossas plataformas aqui, tanto Facebook, tanto no nosso WhatsApp, tanto no nosso Instagram, mas também aí no nosso portal de notícias. E lá no nosso portal você fica sabendo de tudo que é destaque em Três Lagoas e nossa região. Lembrando que lá tem as vagas de emprego Neto Júnior.

0: Júnior já colocou as oportunidades disponíveis para Três Lagoas nesta quinta-feira. São 109 vagas disponíveis para hoje, viu? É, 109 vagas disponíveis. E lembrando que você pode aí estar observando também as vagas para a UFN3. É para o projeto UFN3 aqui em Três Lagoas. Já está lá no nosso portal, você confere bem na abertura do nosso site na home do radiocaçula.com.br. Então lá você fica sabendo de tudo, tem a previsão do tempo também, tem a sobre a Operação Aproximatus, né, que a reportagem esteve acompanhando, as escrituras aí que transformam a espera de quase 20 anos em segurança para famílias do bairro Jardim das Orquídeas aqui em Três Lagoas. Inclusive, estou o prefeito Cassiano Maia, chamando um abraço ao prefeito, doutor Cassiano Maia, um abraço ao nosso amigo Piauí também aí que está nos acompanhando lá no gabinete, né, na comunicação, nosso amigo, gente boa, grande Piauí, viu, e toda a equipe lá da Prefeitura de Três Lagoas, e também tem notícias policiais para você de Três Lagoas e nossa região. Pessoal, então vamos indo aí a nossa entrevista do dia, porque, olha, tem inscrições abertas para uma oficina gratuita de gestão e elaboração de projetos culturais em Três Lagoas. É o pessoal da Arado Cultural, em parceria com a Secretaria Municipal de Turismo e Cultura, com a oficina O Foco É Gestão, Produção e Elaboração de Projetos Culturais. Será realizado entre os dias 27 e 30 de agosto em Três Lagoas. É gratuito. E para falar conosco sobre esse assunto, nós estamos recebendo ao vivo aí por meio de Zoom o Marcos Matos. O Marcos, ele é produtor cultural da Arado Cultural. Vai falar em nome aí da Arado Cultural conosco sobre essa iniciativa tão importante. Marcos, você nos ouve bem? Muito bom dia. Obrigado por ter aceitado nosso convite. Como nós falamos, né? Uma grande iniciativa que, acima de tudo, vai aí ajudar quem produz e quem faz cultura aqui no nosso país a como gestar, né, todos os impropérios, todas as coisas que acontecem em relação à cultura aqui no nosso país. Bom dia, Marcos.
1: Bom dia. Agradecer o convite de vocês para a gente estar aqui divulgando esse projeto. Esse projeto é um projeto da Arado Cultural. A Arado é uma associação de artistas produtores que existe há mais de 15 anos aqui em Mato Grosso do Sul. Uhum. E a gente desenvolve alguns projetos dentro do campo da arte e da cultura. E esse projeto Foco é um deles, né? A gente teve o privilégio e a honra de ser aprovado no projeto, no edital Rouanet da Juventude, do Ministério da Cultura, e que tem o patrocínio Master da Shell, para realizar esse projeto em 5 cidades de Mato Grosso do Sul. A gente começa por Três Lagoas, aí a gente vai para Dourados, depois realiza ele em Coxim, e o ano que vem faz Corumbá e Campo Grande. E a ideia do projeto é capacitar jovens artistas, produtores culturais, pessoas ligadas ao movimento quilombola, cultura popular, ao rap, de 15 a 29 anos, que queiram instrumentalizar, né, assim, se instrumentalizar para poder ter acesso aos editais e aos recursos públicos de maneira geral. Assim. Então, esse é o nosso desejo, que os jovens se inscrevam. É um curso que não é exclusivo para jovens, mas ele é prioritário para jovens. Então, se você está nos ouvindo e tem de 15 a 29 anos, e tem o desejo de se aproximar desses assuntos, que é gestão, é como pensar a sua carreira a curto, médio e longo prazo, como produzir um evento, seja ele de menor porte a grande porte, e também como elaborar projetos, né? Quais são as técnicas utilizadas, como o preenchimento de um formulário, o que é que eu não devo esquecer para eu poder conseguir avançar nessa questão dos editais, né? A gente sabe que é um chamamento público, e como é que você consegue se especializar cada vez mais para conseguir ter acesso a isso?
0: Marcos, até uma questão importante. Você falou tanto desse tema dos recursos públicos, né? Hoje se fala bastante de recursos que estão investidos na cultura e tudo mais. Mas como que surgiu por parte da Arado Cultural essa iniciativa? Vocês viram essa demanda que tinha de pessoas que produzem, às vezes produtores culturais, artistas que querem ter os seus projetos? Vocês perceberam que existia essa demanda de pessoas que precisavam saber como realizar uma gestão, como elaborar projetos culturais, como desenvolver, principalmente nesse período que nós estamos vendo aí tanto investimento na cultura do nosso país? Vocês necessitaram ver isso para que pudesse ser realizado um projeto como esse?
1: Então, eu acho que isso é muito reflexo da história e da experiência que Arado tem, né? Uhum. Além do

0: foco, a gente realiza outros projetos, né? A gente tem mais três projetos, que são os nossos projetos que a gente chama os carros-chefes da Arado, que um deles é inclusive realizado aí na cidade de Três Lagoas, que é o Festival Dança 3, que está indo para a sua sexta edição. Então é um festival que a gente realiza em parceria também, junto com a Prefeitura e com a Secretaria de Cultura e Turismo. E essa, a ideia do Foco É foi realmente isso que você falou. A gente percebeu, além de uma necessidade nossa, enquanto artista e gestor, né? Porque quando você é artista, passa longe da cabeça da gente a necessidade da gente ser gestor. Porque a prática do artista é outra. Então, como é que a gente consegue aproximar essas práticas que são tão diferentes, né? Gestar sua carreira, escrever os seus próprios projetos e, ao mesmo tempo, realizá-los. Esse não é o ideal, né? O ideal é que tenhamos cada profissional atuando na sua área, mas essa é uma realidade. E a gente percebeu isso por experiência própria, porque não tinha um outro lugar de formação aqui em Mato Grosso do Sul ligado a esse campo. Então, a gente entendeu, e também pelas pessoas nos procurarem. Ah, você tira uma dúvida pra gente em relação a isso? Vocês sabem o que, que é isso? E a gente está, de certa maneira, ligado, muito ligado ao movimento cultural do Mato Grosso do Sul, né? Aos colegiados de dança, aos fóruns estaduais e municipais, aos conselhos. Então, a gente também está pensando a política pública para o campo das artes, né? Quando você pensa a política pública para o campo das artes, você passa a pensar também no financiamento e no fomento desse campo. E aí, a partir agora do retorno do Ministério da Cultura, né, a gente percebeu que o MINC está realizando, por exemplo, um dos maiores, um dos maiores investimentos que ele fez em cultura até hoje, que é o Plano Nacional Aldir Blanc. E a partir daí, democratizou um pouco mais o acesso ao fomento à cultura. Então, e a nossa ideia também é dialogar com esses jovens, né? Com essa galera que está vindo com novos projetos e com desejos, mas às vezes não sabe onde procurar, como executar, né? Como cometer menos erros, que é uma prática que a gente disse, né? Que o edital ele é um lugar onde quem comete menos erros avança. Então, foi uma questão do diagnóstico do território, né? A gente sentiu a necessidade desse trabalho de formação continuada, porque Arado já faz isso em outros universos, né? Nós somos artistas da dança, viemos da dança, mas a gente faz esse cruzamento com as áreas da gestão e da produção cultural também.
1: E você citou essas cidades, né? Campo Grande, Dourados, Corumbá, Coxim e Três Lagoas. Elas foram escolhidas porque são polos culturais, você citou o Dança 3 aqui da nossa cidade, mas também tem Corumbá, que tem o festival, né, também aí de teatro, em Coxim também, Campo Grande, principalmente, que é um grande polo cultural. Foram cidades escolhidas por serem grandes centros de circulação de cultura aqui do estado, Marcos?
0: Foram e também porque a gente pesquisou e tem uma grande concentração de jovens nessas cidades, né? Como são cidades que são expoentes, cada uma no seu campo, né? Assim, a gente tem vários também jovens, né? E a gente tem uma ligação também afetiva com essas cidades. Então, são vários fatores. Três Lagoas, a gente já tem 6 anos de parceria, né? Corumbá, a gente realiza atividades lá sempre. Então, Dourados está aqui sempre perto da gente e a gente tem outros espaços culturais de Dourados e também a universidade, a UFGD, que a gente sempre realiza parceria com outros projetos. Então, a gente entendeu que essas cidades são cidades mais populosas, tem um número de jovens com esse desejo, né, de avançar nessa questão da escrita de projetos e da capacitação dentro dessa área. E por isso que a gente acabou fazendo essa seleção dessas 5 cidades, assim. Primeiro por um histórico que a gente já tem com essas cidades e depois eu acho que por uma necessidade mesmo.
1: E você citou essa ligação da Arado Cultural com Três Lagoas. Queria que vocês falassem um pouquinho também sobre essa união de vocês. Com certeza você já deve ter vindo aqui em nossa cidade, deve ter observado a cultura, os produtores culturais aqui em Três Lagoas. Fala um pouquinho dessa ligação da Arado Cultural com a nossa cidade, Marcos.
0: Falo sim. A gente começou a realizar o Dança 3 há muitos anos atrás, né?

0: Ele é um festival que está indo para a sua sexta edição. Só que não é uma edição que acontece seguida, né? Ela não é uma edição subsequente. Então, como a gente sobrevive e participa dos editais, então a gente precisa desse mecanismo para executar, a gente precisa do recurso. Então, é sempre muito legal estar em Três Lagoas. Nós já disse isso, que nós somos da dança, então o nosso desejo é trocar com os artistas da dança da cidade, né? Assim, a gente sempre promove, além das apresentações que é realizada na Praça Central da cidade, na Praça Ramos Tebet, tem ações nas escolas, tem oficinas, tem rodas de conversa, tem residência artística. O festival acontece normalmente em uma semana, né? De segunda a sexta, a gente acaba atendendo as escolas e os espaços públicos, e no final de semana a gente se concentra as apresentações na praça. Então, é louco a gente estar pensando a respeito disso, porque o foco também vai com essa ideia de formação. E o Festival Dança 3, ele também tem essa linha, né? Ele tem três frentes, que é a fronteira, o fazer artístico e a formação. Então, assim, a fronteira, porque Três Lagoas está a uma fronteira de São Paulo, né? Assim, está muito perto de um outro estado que é pujante em relação à produção artística, né? A formação, porque essa capacitação desses agentes culturais que trabalham em Três Lagoas ou que a partir de Três Lagoas trabalham nessas suas localidades, né? Próximas aí do território. E o fazer artístico, que é essa ideia de capacitar ou de dialogar, trocar experiências com esses artistas que estão produzindo na cena de Três Lagoas, assim. E o quanto que a gente vê que é uma cidade rica, né? Bonita, grande, que tem um potencial gigante, inclusive para apoiar os seus próprios artistas, né? Então, o nosso desejo é esse, tanto com o Foco É, quanto com o Festival Dança 3, que é realizado aí. A gente tem sempre boas lembranças dessa cidade e a parceria sempre é muito bem-vinda, todas as vezes.
1: E até para finalizar nossa conversa, você acredita que com essa oficina, com esse trabalho que vocês realizam, tanto falando em Três Lagoas, mas também em outros municípios aqui do estado, imagino como você disse que conhece bastante os produtores culturais aqui de Três Lagoas, possam surgir mais produtores culturais, até novos produtores culturais a partir dessa oficina, gente que às vezes não sabe como produzir, pode tomar iniciativa e buscar recursos para produzir o seu projeto aqui em Três Lagoas a partir dessa oficina, Marcos?
0: Nossa, esse é o nosso maior desejo, né? Assim, eu acho que é para isso que a gente está com essa força de produção aí. Então, além da existência ou da nova, né, do novo surgimento de produtores culturais, o nosso desejo é que as pessoas consigam acessar os recursos públicos, realizem as suas ações, porque a gente sabe que o edital, ele é um meio, né? Ele é a relação entre o poder público e a sociedade civil. Então, ele está no entre. A sociedade civil acaba, a partir desse acesso ao recurso público, ajudando aos governantes ou à política pública do Estado a disseminar, a democratizar cada vez mais o acesso à arte e à cultura. Então, nosso desejo é que novos produtores culturais surjam, é que a gente consiga sanar algumas dúvidas, problemáticas das pessoas que já atuam na área, né? Porque às vezes as pessoas têm uma ótima ideia, mas se essa ótima ideia não é colocada no papel, não é tecnicamente acoplada dentro desse regimento que é o edital, às vezes ela só fica na ideia, né? Como é que a gente consegue concretizar uma ideia? Então, o nosso desejo é esse mesmo, é que novos produtores culturais aconteçam, porque daí isso a gente também potencializa o ecossistema da cultura, né? Nós somos trabalhadores da cultura, eu sou um trabalhador da cultura, assim como a gente tem vários no estado de Mato Grosso do Sul e aí em Três Lagoas também. Então, o nosso desejo é que esse ecossistema da cultura fique cada vez mais forte, que as pessoas consigam acessar os editais com menos dúvidas para prestar contas, né? Que consigam utilizar o recurso público da melhor maneira possível, né? Porque ele é público, ele vem para a gente prestar um serviço para toda a sociedade. Então, quanto mais a gente tiver esse entendimento, melhor vai ser o investimento em cultura.
1: Com certeza, é importante, né? A cultura aí forma cidadãos e principalmente muita gente aprende através da cultura. Marcos, queria te agradecer por ter falado conosco.

0: Conosco falado com a Rádio Caçula, com Três Lagoas. Aguardamos vocês aqui no início das oficinas, nós vamos acompanhar também. E uma iniciativa importante aí, que é necessária e principalmente valoriza tanto a produção, tudo que é feito, não só em Três Lagoas, mas também em Mato Grosso do Sul. Obrigado aí e um abraço a todos da Arado Cultural que realizam esse grande trabalho. Obrigado mesmo por ter falado conosco.
1: Obrigado, gente, pelo espaço e até a próxima.
0: Até a próxima. Nós conversamos com o Marcos Matos, produtor cultural da Arado Cultural aqui em Três Lagoas e também em Mato Grosso do Sul. O Marcos falou com a gente aí sobre essa oficina gratuita. E lembrando que informações, pessoal, você que se interessou, pode ir lá na Secretaria de Turismo e Cultura, você que é produtor cultural, tá? Na Rosário Congro 560, Centro, Antiga Estação Ferroviária. O telefone, para mais dúvidas, é 679-9847-8798, 99847-8798. E no nosso portal tem a matéria lá no radiocaçula.com.br, em matéria do Cláudio Júnior. Você pode conferir lá as informações e também ser direcionado ao link para se inscrever. Então vai lá, participe e vamos aí produzir cultura aqui em Três Lagoas, também é importante. 7 horas e 57 minutos, o quê? Ah! Eu não entendi. Fala aí no microfone.
2: Previsão do tempo, é que eu fiz o sinal da chuva, assim,
0: ah, né, com tá. As mãos aqui. Eu achei que tava mexendo as mãos, era...
2: Você chegou a estar formando aura, né?
0: Não. Então bota aí, vamos pra previsão do tempo, vamos lá. Previsão do tempo. E olha, gente, quinta-feira em Três Lagoas, aliás, ontem, né, na realidade, né, já no final de ontem, início de hoje... Já tivemos uma amostra do que foi a mudança do tempo em Três Lagoas. Ontem a chuva voltou a cair em nossa cidade. Pois é, tivemos aí chuva, trovoadas e até ventos aqui em alguns pontos de nossa região. E a previsão para hoje é de continuidade dessa instabilidade. Três Lagoas pode ter aí pancadas de chuva e ventos fortes nessa quinta-feira. As informações são do Centec, Centro de Monitoramento do Tempo e do Clima de Mato Grosso do Sul. E apesar do tempo firme, a aproximação dessa frente fria, aliada ao transporte de calor e umidade e atuação de cavados, favorece as instabilidades aqui na nossa região. E lembrando que podemos ter mais chuvas nesta quinta-feira em Três Lagoas. Né? Na madrugada de ontem e de hoje, na realidade, tivemos chuvas. E nesta sexta-feira também podemos ter chuva aqui em Três Lagoas. Este final de semana promete aí de tempo instável aqui na nossa região. A mínima de hoje foi de 18 graus, por volta das 6 horas. E já lá no início, durante a tarde, teremos aí uma máxima na casa dos 33, é a previsão, já que a frente fria deve prevalecer aqui em nossa região. E durante aí o final de semana também. Mas na sexta-feira nós vamos falar para você tudo que é destaque da meteorologia para o finalzinho de semana aqui em Três Lagoas. E neste momento os termômetros apontam 22 graus. Informação importante, Três Lagoas está sob alerta amarelo de tempestade pelo Instituto Nacional de Meteorologia. Alcança os estados de Paraná, São Paulo, Santa Catarina, Minas Gerais, Rio de Janeiro e, claro, o Mato Grosso do Sul. Pega bastante, inclusive, para quem vai pegar a estrada agora, vai ali para a região do Oeste Paulista, a região de Araçatuba e Presidente Prudente, também quase todo o oeste de São Paulo. A previsão é de alerta para a nossa região. Lembrando que informações Defesa Civil e também o Corpo de Bombeiros. Bem, agora faltando 1 minuto para as 8 em Três Lagoas, 1 minuto para as 8 e assim nós encerramos a edição de hoje, dia 6 de agosto de 2026, do nosso Jornal da Caçula. Em meu nome, em nome de nossa equipe, agradeço a você pela audiência, a todos que estiveram conosco durante a edição de hoje e lembrando que amanhã, sexta-feira, estaremos de volta a partir das 6h30 com tudo que é destaque, tudo que é notícia de Três Lagoas e nossa região. Agradecendo também ao Diego Luiz, que esteve conosco na operação do nosso Jornal da Caçula, trazendo para você aí todas as notícias e informações. E é com o Diego que você continua. Quem vem aí com o Bom Dia Caçula, trazendo muita música, muita diversão, seu horóscopo e o melhor da manhã aqui na nossa 96.9. Tenham todos um bom dia e até amanhã, se Deus assim o permitir. Tchau.
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0: aqui, valeu, rapaz. Um abraço pra você, ótima quinta-feira. Bora produzir mais um pouco, né? Na Maria, ô Na Maria. Bom dia, bom dia, bom dia. Bom dia pra Beth, bom dia também aqui pro Ulisses, tá ligadão aqui, tá na estrada. Vai devagar, hein, Ulisses? Você sabe o recado que eu dou aqui todo dia, né? Melhor chegar um pouquinho tarde no seu destino do que cedo demais no cemitério. Então vai devagar com esse pezinho aí, ó, 38 no acelerador. Tá bom? Tá combinado? Você viu que eu fui gentil, né? Pezinho 38. Margarida, bom dia! Ótima quinta-feira pra você, querida. Bom dia aqui também pra Simone e também pra Aline de Paula. Um beijo, menina. Obrigado. O que foi, Aline? Ah, calma. Vamos falar agora do horóscopo, né? Qual que é o seu signo? Manda aí. Ah, é virginiana? É das minhas? Então, aguenta aí. Vai. Vamos começar agora de novo. Vai. Horóscopo do dia. Primeiro, vamos pra você que é de leão, tá? Então, agora a gente vai falar de leão, Virgem, Libra e Escorpião.
1: Leão.
0: Sua vitalidade continua elevada. Use esse impulso para concluir tarefas importantes antes do fim de semana. Seus números 7, 22 e 53 e a cor é o dourado.
1: Virgem.
0: Pronto, menina. Pronto. Chegou. Momento ideal para desacelerar levemente o ritmo e priorizar a saúde física e mental. A cor do dia é o verde menta e os números 6, 19 e 37. E aí, gostou da cor?
1: Libra.
0: A convivência social e as trocas com amigos trarão alívio e boas perspectivas para o futuro. Seus números 2, 15 e 42 e a cor do dia é o lilás.
1: Escorpião.
0: Foco e disciplina. É isso mesmo. Foco e disciplina na gestão de projetos. Sua capacidade de liderança estará em evidência. Seus números são 9, 23 e 46 e a cor do dia é o escarlate. Chique, não? Horóscopo do dia.

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Melim, meu abrigo. Bom dia pra Margarete. Bom dia também pra Maria de Lourdes. Pra Judite também, bom dia. Bom dia pra Fátima. Bom dia aqui também. Pra quem mais aqui? Pra Daniela, pro Denis, pro Luiz, pra Jaqueline. Ô Jaqueline, tá de folga hoje? Ela ganhou folga. Ganhou folga, hein? Bateu meta, tem certeza, né? Pra ganhar folga em plena quinta-feira, porque bateu meta de vendas, e foi premiação, né? Ela respondeu que sim. Sabia! Parabéns por ter batido a sua meta, viu, menina? Aproveita demais aí a sua folga ao som da caçula que faz parte da sua vida. Vai lá, aproveita.

0: 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Quero agradecer também por estarem me seguindo também lá nas minhas redes, muito obrigado também, tá, seus amostradinhos.
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2: Caçula 10 para as 9.
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Sola faz parte da sua vida, turma do pagode aqui na nossa manhã. Bom dia pra Wanda, bom dia pro Lauro, bom dia pra Jerônima, tudo bem, Jerônima? Bom dia aqui também para o meu amigo Jorge. Tá lá na mecânica, tá arrumando o carro de novo? Por quê? Por que tá arrumando o carro de novo? Eita, ué, se vai viajar, se vai passear final de semana, tem que fazer a revisão do carro, né? Então já fica alerta aí, ó. Faça revisão no seu carro, procure aqui um profissional de sua confiança para fazer revisão no carro, nos pneus, enfim, tem que dar aquela revisão, tá? Porque é melhor prevenir do que remediar, eu sempre costumo falar isso aí, né? Pra que que vai remediar depois? Tudo que é remediado não dá certo. Você sabe disso, né? A gente sabe, o ser humano sabe disso. O ser humano, ele não se preocupa com a prevenção.

0: prefiro, ah, depois que der a gente vê, né? Depois nós vê.
1: Não, tem que se prevenir em tudo na nossa vida particular, na nossa vida profissional, a gente tem que se prevenir para lá na frente não dar aquele tapa na testa e falar, vixe, não acredito nisso. Então, bora se prevenir, tá bom? Pensa nisso aí. Horóscopo do dia. Vamos finalizar os trabalhos aqui das previsões astrais de hoje para você de Sagitário, Capricórnio, Aquário e Peixes.
2: Sagitário.
1: O entusiasmo renovado favorece viagens, planejamento de estudos e contato com pessoas inspiradoras. Seus números 1, 18 e 34 e a cor do dia é o azul turquesa.
2: Capricórnio.
1: Bom dia para reavaliar acordos e fazer ajustes estratégicos com alma e maturidade. A cor do dia é o cinza escuro e os números 10, 24 e 48.
2: Aquário.
1: O trabalho em equipe e o suporte mútuo nas amizades facilitam o alcance das suas metas. Abuse do violeta hoje e os números 12, 20 e 38.
2: Peixes.
1: Mantenha a organização nas tarefas diárias para evitar sobrecarga. Dedique a noite para descansar. Os números 8, 13 e 35 e a cor do dia é o verde mar. As previsões astrais voltam amanhã no Bom Dia Caçula. Ô Rafa, a feira. Já já tem a nossa loira aqui da Caçula, hein? Já já, Toninha Campos.

0: Caçula faz parte da sua vida. É dia de feira, segunda, é terça, quarta, é quinta, é sexta. Domingo também é dia de feira. Bom dia pra você. Diretamente da Central do Jornalismo, Augusta Rufino. Bom dia, Augusta.
1: Hoje está acontecendo a segunda edição da Semana da Agricultura Familiar aqui em Três Lagoas. Nessa quinta-feira, aqui no Sindicato Rural, no Parque de Exposições Joaquim Marques de Souza. Eu estou aqui com a secretária Mariana Amaral, que vai fazer o convite para essa quinta-feira e também para sexta, porque vai ter venda de produtos lá na Lagoa amanhã?
2: Exatamente. Estamos no sindicato, você que está na sua casa, que tem tempo, dá uma passadinha aqui, inscrição no local, vai ser durante o dia inteiro e amanhã, na Lagoa Maior, uma feira de comercialização dos nossos produtos da agricultura familiar aqui de Três Lagoas.
1: Secretária, nessa quinta-feira, então, inscrição para quê? O que está acontecendo aqui no sindicato?
2: É o dia inteiro de palestras, treinamentos, feira, exposição. Vai ter café da manhã, que está acontecendo, almoço, é só fazer a sua inscrição, venha para cá para conhecer o que é a nossa agricultura familiar.
1: A semana encerra amanhã e está sendo um sucesso.
2: Graças a Deus está sendo um sucesso, uma equipe maravilhosa trabalhando, patrocinadores, secretaria, governo do estado, então nós estamos muito felizes com o sucesso que está sendo essa segunda semana.
1: Muito obrigada. Augusta Rufino, direto para 96 Caçula.
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0: chegou! Bom dia, Toninha!
1: Bom dia, bom dia, bom dia. Gente, mas como passou rápido. Como passou rápido essa semana, hein? Meu Deus do céu! Como passou rápido. Hoje é quinta-feira, não é? Quinta-feira, amanhã sextou. Hoje quintou. Que ó, o que, menino? É, você tá pensando o quê? Que tua avó é feia? Olha, eu tô muito preocupada. Eu não sei o que, que é isso. Ciclone... Como chama o ciclone? Que vai acontecer a partir de hoje.
0: El Niño?
1: É devido ao El Niño, mas... É, quer ver? Ciclone... Vamos ver se eu acho aqui. Ai, eu tenho até medo desses negócios. Sabia? Cadê o ciclone? Eu vi agora. A hora que a gente não acha. Mas é um ciclone. E... Meu Deus, em Santa Bárbara do Oeste... Uma chuva... Que eu nunca vi igual. Apesar que choveu a noite toda aqui em Três Lagoas, né? Mas, graças a Deus, foi mais tranquila. Mais calma. Mas hoje pode ter pancadas de chuva, ventos fortes, hoje, quinta-feira. Por quê? Com a aproximação da frente fria, aumenta o risco de temporais isolados, raios, rajadas de vento. Mas, para hoje, indica mudança nas condições climáticas aqui em Três Lagoas, tá, gente? Então, todo cuidado é pouco. Não fique debaixo de árvores. Não fique na chuva, porque raios estão caindo toda hora. Então, é bom se precaver, é bom se prevenir. Escrituras transforma espera de quase 20 anos em segurança para a família de orquídeas, lá do Jardim das Orquídeas. 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Moradores em situação de rua são alvos de duas ocorrências policiais aqui em Três Lagoas. Mas isso não é mais novidade, não é não? Morador de rua hoje manda em Três Lagoas. É, isso aconteceu em diferentes regiões da nossa cidade. E logicamente, né, meu povo? Reacende aquilo que eu sempre digo aqui no meu programa. Reacende o debate sobre segurança pública em áreas de grande circulação de pessoas. A hora que acontecer o que aconteceu aqui na Lagoa Maior, aí o sinal de alerta vai ser ligado. Aí já é tarde. Aí já é tarde demais. Tá? Expondo o órgão genital. Olha só, gente. Eu vou contar uma coisa pra vocês. Se na frente da minha casa tiver um cara, mas ele vai apanhar tanto, tanto, praticando ato obsceno em via pública, urinando na rua, causando até indignação entre comerciantes e moradores. Ora, gente... Ali, na rua João Arinos, no Santa Teresa.

0: Belezinha, um bairro tranquilo. E o empresário teve que acionar a polícia, que o homem de situação de rua estaria praticando atos obscenos, pondo piu-piu para fora. Eu vou contar, hein? Eu não aguento esse tipo de coisa. E a população, claro, está pedindo reforço na segurança. Hoje, quando eu vinha para Caçula, já tinha 10 moradores de rua ali, tudo, sem fazer nada, bebendo voquico. Tá certo isso, gente? Tá certo. Eu já falei que isso já serviu de alerta, de preocupação. Mas parece que tá todo mundo sentado, olhando a banda passar. Porque gera aquela sensação de insegurança para todo mundo, principalmente para comerciantes. E, logicamente, que a população quer uma resposta imediata. Imediata. Quais são as medidas legais cabíveis? O que pode ser feito? Liga para o 190, aí não vai ou demora ou não pode ir. E o povo fica à mercê, né? Eu falo, morador de rua, esses aí são tudo vagabundo. Tudo. Porque se não fosse vagabundo, tava trabalhando.
1: Eu passei um momento de tensão no último final de semana. Eu só tô aproveitando a oportunidade, Toninha.
0: Ah.
1: Porque como eu moro aqui na casa aqui do lado da rádio aqui, então como tem a cerca aqui da Lagoa Maior... Vira e mexe, tem aqui. E como eu tenho duas crianças pequenas, né? Um deles eu vi que ele tava armado.
0: Nossa, tava armado?
1: Sim, não correu. Ele tava com uma faca, né?
0: Faca.
1: É.
0: Arma branca, do meu jeito.
1: É, arma branca. Mas eu fiquei, né, com medo pelos meus filhos, né? Porque aqui, infelizmente, não tem segurança nenhuma.
0: Aí é o seguinte, se ele for pedir dinheiro pra alguém que passa ali na lagoa, se não der, ele vai meter a faca. Tá? São pessoas de bem que vêm praticar o seu esporte. Aí fica esses vagabundos aqui sentados em volta, pedindo dinheiro. Ora, gente, um homem bom para trabalhar. Pelo amor de Deus, né? Cansamos. A população cansou, os comerciantes cansaram e nós queremos ver resultados a partir de agora. Resultados. Porque blá, blá, blá, blá, blá, blá, blá, blá, blá, nós já estamos cansados. Cansados. Nós queremos agora ação. Ação. Ah, cansa, né? Todo dia a gente tá falando sobre isso. Todo dia a gente tá falando sobre isso. Todo dia. E... estão pouco se lixando. Ou seja, a população que se lasque, porque o mais importante são os moradores de rua, a pessoa de bem tem que ficar trancada com grade em casa ou no comércio, não é? Porque senão é roubado. Ah, não, tá tudo bem, tá tudo certo. Mas vamos com o nosso pensamento do dia. Eu fico tão revoltada com isso. Tão revoltada. Para dizer o seguinte. Que nem sempre o caminho é leve. Nem sempre o coração entende. Mas é nos dias difíceis que a alma se fortalece e o caráter se revela. Não peça por uma vida nem sem desafios, mas por sabedoria para atravessar cada um deles. Que hoje parece confuso, amanhã fará sentido. Portanto, seja firme, mesmo sem ter todas as respostas. O tempo cuida do que você entrega com sinceridade a Deus. Pense nisso. Bom dia. Bom dia, Ana Lelis. Bom dia, Neuci de Souza Cássio, quintou, Deus no comando. Anilton Silva Alves, bom dia, Toninha, equipe Caçula, ótima quinta-feira. Denise Oliveira,

Cida Medeiros, a Késia Marques. Bom dia, Toninha. Que chuva boa. Graças a Deus. Quero participar do sorteio. Toca Gustavo Lima. Termina comigo antes. É. Carlinhos de Lima, bom dia, meu amigo. Bom dia, Rainha do Rádio. Toca, por favor, Amor dos Outros, o Henrique Juliano. Ofereço para você toda a sua equipe. Carlos Henrique, Dona Ruth, lá da Fazenda das Acácias. Rosimari Pires, bom dia, beijos. Uma ótima quinta-feira para todos nós. Vamos de música, então? Dose dupla.

Olha, eu tentei lembrar do ciclone, chama ciclone bomba, e foi causa temporal com granizo e com fortes ventanias de até 100 quilômetros, viu, gente? E isso aconteceu, um ciclone bomba, em Antônio João, meu Deus do céu. E as cidades com maiores risco, graças a Deus que Três Lagoas não está na listagem de maiores risco. Amém, Jesus. Amém. Que o Senhor nos livre e nos guarde. Porque

aquele vendaval que deu em 2021, a gente não esquece até hoje, né, gente? Fala sério. A gente não esquece até hoje. Mas tantas coisas acontecem.

0: né? Não dá para entender. Gente, ontem eu estava vendo as minhas redes sociais e eu vi uma coisa interessante que eu queria passar para vocês. Deixa eu ver se eu consigo abrir. O Diego, tem um policial militar?
1: O major já está no jeito.
0: Está no jeito?
1: Já está no jeito.
0: Vamos rodar, que esse é um dos tipos mais novo golpe que está acontecendo. Preste atenção, não caia porque é golpe. Vamos lá. Aumenta o volume.
1: Só um instantinho, Doninha, peraí.
0: Agora põe no início.
1: Não é assim.
0: Bem. Essa é a mais nova modalidade de golpe, viu, gente? A mais nova modalidade de golpe. Preste atenção, ouçam com atenção e vejam com atenção o que esse policial militar está falando.
2: Nova modalidade de assalto que está acontecendo na rua. Presta atenção. Você está dentro do seu veículo, com o veículo travado. Uma pessoa vai passar andando e vai esbarrar no seu retrovisor. Você vai ver que essa pessoa vai embora. Você simplesmente vai fazer o quê? Você vai abaixar o vidro para poder consertar o seu retrovisor. Porém, o comparsa vai estar atrás do seu veículo esperando esse momento. Quando você abaixar o vidro, ele vai te render. Então, fique esperto. Alguém passou no trânsito, esbarrou de propósito no seu retrovisor, não abre o vidro para arrumar na hora. Se orienta com os outros retrovisores. Num lugar seguro você para, aí sim você vai ajustar. Manda esse vídeo para alguém, para não cair nesse tipo novo de assalto.
0: Vocês entenderam, gente? Vocês entenderam bem? Então, essa é a mais nova modalidade de assalto. Vamos fazer o seguinte, vamos tocando música e já já nós voltamos.
1: Intervalo, Toninho, tá?
0: Intervalo?
1: Intervalo?
0: Então vamos ao intervalo.
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1: É isso. Oh, meu Deus.
0: Muita coisa, né, Antoninha?
1: Muita coisa na minha cabeça, viu? Tem hora que eu falo, Jesus amado, eu tenho que ser 10.
0: Temos áudios aqui, bora ouvir os áudios?
1: Hã?
0: Tem áudio de ouvinte aqui pra ouvir?
1: Tem? Vamos lá, então.
2: Bom dia, Toninha. Toninha, você tem uma quinta-feira linda, abençoada por Deus. Cadê o Will, Toninha? Quando que ele volta? Eu já estou com saudade de ouvir ele falando.
1: Ah, o Will volta segunda-feira.
0: Não é amanhã?
1: Ai, Jesus.
0: Não era amanhã, Toninha, que ele ia voltar?
1: Ah, é amanhã, né? Eu já tô ficando doidinha, gente.
0: Vai, mais um
1: eu
0: áudio.
1: Eu tô fazendo um pagamento aqui e agora a senha tá errada.
0: Esse negócio de senha complica a vida. Ai, meu Deus do céu.
1: Aí danou tudo. 3 tentativas, bloqueia. Putz. Rosimari Pires, bom dia, Toninha. Beijo, uma ótima quinta-feira pra todos nós. Leia Gomes, bom dia. Aqui é a mãe do Lucas, cantora. Ai, ele mandou um beijo pra você. Outro pra ele, viu, Leia? Ele é 10, viu? Rosa Morim, bom dia, amiga. Se eu sou ouvindo de todos os dias, gostaria de participar do sorteio. Ficaria muito feliz se eu for sorteada, pode ter certeza. Rosa Morim, Deus abençoe seu dia. Eu quero ganhar. Margarete Lopes, Toninha, amigos, situação desses moradores de rua tão preocupante. Tem vários moradores de rua com tuberculose. Ave Maria. E a saúde está escondendo. Temos que também ter cuidado, porque tem moradores que gostam das pessoas. Isso também é risco. Já é constatado, não é mentira. Tem vários que andam com faca de cozinha. O risco aumenta quando estão em grupos. Mulheres ou travestis ou trans. O risco de briga aumenta 90%. Basta esses nobres vereadores saírem dos gabinetes e irem onde existe esse tipo de pessoa. Chega de falácia. Rosa Morim, quero participar do sorteio. Amiga, estou ligadinha aqui em você, pois na Rádio Caçula é bom demais. Nunca ganhei nada no seu programa. Hoje quero ser a sortuda. Ó, meu amigo, ó, tô torcendo. Silmara Souza, quero participar. Silvia Mara Werneck, bom dia, amada. Bom dia, meus amores. Bom dia mesmo.
0: Mais um áudio aqui.

0: Bom dia, Toninha Campos.
1: Bom dia, meu amor.
0: Gostaria de participar do sorteio do seu programa. Estou ligadinho em você, sou aqui do Paranapungá. Estou ligadinho no seu programa, porque na Rádio Caçula é bom demais. Beijos.
1: Que delícia. Tá vendo? Ai, meu Deus do céu, o que eu tô fazendo aqui? É um rolo na minha cabeça, né? É tanta senha que a gente fica doida, não é não?
2: Por isso
1: fala sério. Sempre que a gente tem que pôr tanta senha desse jeito?
2: Eu tenho uma senha padrão que eu criei, acho que vai fazer uns 7 anos já, e uso pra tudo.
1: Eu vou ter que fazer isso.
2: Melhor coisa, Toninha.
1: Pelo amor de Deus, hein?
2: Porque dependendo da plataforma ou do seu login, do seu acesso, pede a símbolo, tipo, como um arroba, um ponto, uma exclamação, né? Ou então letra maiúscula. Então, a minha senha, ela já tem um código, ela já tem um símbolo, já tem uma letra maiúscula e o restante da senha. E aí eu só vou lembrando, esse aqui é só 4 dígitos, então eu sei o que é o final da senha. Aí esse é completo, então eu uso completo. A melhor coisa que você vai fazer é padronizar uma senha.
1: A melhor coisa, sabia? Vamos ver se eu acerto agora. Reza aí. Eu acho que agora eu vou dar conta.
2: Que rufa os tambores.
1: Não.
2: Não foi?
1: Ai, gente, minha senha foi bloqueada. Ai, oh, errou! Deus!
2: Errou!
1: E agora?
2: Ai, meu Deus.
1: Eu vou falar um negócio, hein?
2: Vamos ouvir a Ana Castela, então, enquanto a senhora vai tentando a senha?
1: Hã?
2: Vamos ouvir a Ana Castela?
1: Vamos.
2: Nosso quadro.

0: Neto, bom dia!
1: Muito bom dia a todos novamente. Bom dia, Toninha Campos.
0: Bom
1: 3
0: dia,
1: de agosto,
0: meu querido.
1: Final de semana promete muito evento, muita cultura, muita festa, muita religiosidade. Começando amanhã, seminário Conexões Étnico-Raciais, lá no Campus 2 da Universidade Federal de Mato Grosso do Sul, na saída para São Paulo. Evento que promove o intercâmbio cultural entre Brasil e Moçambique. Apresentações culturais, exposições artesanais, produção, comércio de alguma coisa lá, voltada para essa intercultura. Então você que está em Três Lagoas, amanhã sexta e sábado, começando 9 horas da manhã, evento totalmente gratuito, seminário Conexões Étnico-Raciais. Toninha, nossa equipe vai estar amanhã cedo acompanhando e trazendo mais informações para você. Caçula, faz parte da sua vida.
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5: Bom dia, 10 horas, pontualmente.

Gente, já são 10 horas. Meu Deus do céu. Ah, lembrei, hein? Hoje é quinta-feira. Hoje tem sorteio do combo de 15 esfirras. Mais um Guaraná Vencetex a ser consumido na Casa da Esfirra, na Rua Antônio Estevão Leal, 1605, no Jardim Paranapungá. Eu quero saber do meu amigo Sérgio Moreno se ele foi lá saborear a pizza dele. Conta pra mim. Rosa Moreno, sorteia eu. Gente, eu vou falar de um assunto que a gente tem debatido bastante aqui sobre isso, do Santa Terezinha, onde os moradores dizem o seguinte: tá difícil, não respeito as portas das casas, a gente chega, tem que pedir licença para entrar na porta, eles passam cuspindo, fumando, bebendo. Esse pop aqui só está piorando. Os moradores têm que erguer os muros, colocar grades. Olha aí, gente. Colocar grades. Não pode sequer sentar na frente do portão. Olha lá. Fica bebendo, se drogando, fazendo sexo na esquina. Isso aqui está uma vergonha. A outra pessoa não saberá que... Taratatá. Gente, até quando esses moradores vão conviver com essa situação? Até quando? Até

0: mandou. Não dá mais para aguentar. Gente, alguma coisa precisa ser feita. Olha lá. Só Três Lagoas que não funciona? Eu fui a Chapadão do Sul. Eu não vi um morador de rua em lugar nenhum. Então lá funciona. Vamos seguir o exemplo de Chapadão? Vamos? Uma cidade limpa, organizada, uma cidade pequena. E corre muito dinheiro lá. Aqui corre dinheiro e tá essa bagunça. Gente, o que, que é isso? Alguma coisa tem que ser feita. Alguma coisa tem que ser feita. Nós temos vários áudios aí, viu? Você dá uma olhadinha para mim? Bom dia, Toninha, quero participar. É Natália Silva também. É Maria Helena, quero participar. Já tá participando, amiga, tá? Carlinhos de Lima também participando. A Maria Rosa, Margarete Lopes, bora sorteio. A Jane Alves também aqui comigo. A Carlinda, vixe, tem muitos áudios aí, viu? Olha.
1: Bom dia, Toninha. Gostaria de participar do sorteio. E gostaria de ouvir César e Paulinho. Tem como você tocar aí pra mim?
0: Claro.
1: Bom dia pra você. Pro rapaz aí que eu esqueci, o Diego.
0: Hã?
2: O Gelo agora. Falou, Diego? Não, ela tava tentando lembrar o meu nome.
0: Ah, sim, sim, sim.
2: Da forma que ela falou, pensei que ela ia soltar um palavrão agora, ia ter que cortar. Ela começou, pô!
3: Bom dia, povo de Deus da Caçula.
0: Bom dia.
3: Um abraço para todos. Sou ouvinte todos os dias, criança primeira evangelista, Jardim das Paineiras.
0: Gente, eu adoro ouvir os áudios que vocês mandam. Pode continuar mandando áudio para mim.
4: Bom dia, Toninha Campos.
0: Bom dia, querida.
4: Gostaria de participar do sorteio do seu programa. Estou ligadinho em você. Sou aqui do Paranapungá.
0: Um abraço.
4: Estou ligadinho no seu programa. Porque na Rádio Caçula é bom demais. Beijos.
0: Que bom que vocês acham.
5: Oi, Toninha. Bom dia. Eu tô
0: bom
5: ouvindo
0: dia,
5: você
0: querida.
5: Falar. Toninha, tá feio mesmo. Aquele pedacinho ali do Santa Terezinha, do Jardim Esperança, Toninha, tá uma vergonha, Toninha, tá
0: imagino.
5: Uma vergonha. Eu tenho uma casa lá, Toninha, você acredita? Tava desalugada, eles arrancaram toda a fiação da casa, rombaram a porta, destruiu minha casa, Toninha. Agora eu reformei, coloquei meu pai lá, Toninha, porque não dá para ficar a casa fechada.
0: Meu
5: porque
0: Deus.
5: Eles destroem, Toninha, eles acabam com tudo, entendeu? Eles estão entrando na casa, Toninha, até com as pessoas dentro da casa dormindo. Eles estão demais, eles estão demais, Toninha. Entendeu? Diz que ele estava pulando o muro da casa de frente da casa de um vizinho do meu pai lá, da nossa casa. Com as pessoas lá dentro, Toninha. Entendeu? Ele estava querendo pular o muro. Entendeu? E tem câmera para todo lado. Agora eu pus até câmera lá na casa do meu pai. Entendeu? Tá feio, Toninha, tá feio. Cadê o prefeito para socorrer nós? Cadê o prefeito? Porque na época do Ângelo Guerreiro, o Ângelo Guerreiro ficava cuidando sobre isso. Agora esse prefeito não tá cuidando, Toninha. Ele
0: vamos
5: não
0: cobrar.
5: Tá cuidando disso.
0: Vamos
5: ele
0: cobrar,
5: tem que arrumar um
0: vamos
5: local
0: cobrar
5: pra
0: mesmo.
5: Esses cara, essas mulheres para trabalhar.
0: Eu
5: entendeu?
0: Também acho,
5: faz alguma
0: com você.
5: Coisa, uma plantação, põe eles para trabalhar, que à noite eles vão estar cansados, eles vão dormir. Entendeu, Toninha?
0: Não faz nada o dia inteiro, né, amiga? Faz nada o dia inteiro.
2: Tá chegando uma reclamação aqui. Pode soltar?
0: Pode soltar.
6: Bom
0: é
6: dia,
0: bom até
6: Toninha.
0: Os vereadores ouvirem.
6: Sou aqui da Vila Piloto. Eu também quero participar do sorteio.
0: Maravilha, já
6: Toninha,
0: tá participando.
6: Eu também quero falar aqui da Vila Piloto. É a pracinha, nesses dias do Moto Show, um parente nosso foi dar a volta com as crianças e não conseguiu ficar na pracinha da Vila Piloto. pois estava

0: muito suja, muito papéis no chão, latinha, garrafa quebrada de bebida. Tinha usuários também e um monte de pessoas formando narguilha e droga também. Ele não conseguiu ficar com as crianças, foi lá para passear e não conseguiu ficar aqui na Vila Piloto.
1: A Tânia está falando, também quero participar, sou da Vila Piloto. Olha que coisa linda, ai que cheiro. Oh, meu Deus, vem copiar aqui para mim, vem. Vem, Romeu, copiar para mim. Bom, vamos tocar música, já já nós voltamos.

0: 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Ai, ai. Nossa, a Késia tá pedindo. Gatona, toca esse louvor, ele é lindo. Ofereça a você e todos da rádio, todos os ouvintes. Questiona ou adora, de Lucas Agostinho. Será que temos aí, Diego? Olha, eu vi um louvor tão lindo esses dias. E eu tava ouvindo o programa do Cowboy antes de ontem. Ele tocou uma música linda, mais linda, falando de mãe. Meu Deus do céu, foi divino, divino. Isaac, já eu ouço o teu áudio, tá bom? Floraci Alves, olha só, vai trabalhar. Ai, que bonitinho, olha o tanto. Obrigada, viu, Floraci? Nossa, eu vou copiar todas. Romeu! O Romeu some de mim, sabe? Ele vai e não volta. Antigamente ele ficava aqui comigo, agora ele fica lá na outra sala. E me larga sozinha. Tem um monte de figurinha aqui pra pegar, aí ele me larga aqui, né? A Floraci também mandou áudio. O Isaac mandou áudio. A Jacira mandou áudio. Ih!
1: Então, você falou que gosta de figurinha e eu tenho várias.
0: Que é que eu não escutei?
2: A Floraci falou que ela tem várias figurinhas, já que a senhora gosta, então ela vai juntar.
0: Vai, manda pra mim, Floraci, eu amo as figurinhas, eu cato tudo.
3: Oi, com a sua mama, aqui é o Isaac, eu tenho 20 anos, eu quero uma música do Zezé de Camargo e Luciano, ser irmão da lua, chorando na calçada.
0: É o Isaac?
2: É o Isaac.
0: Que ele falou?
2: Eu não entendi muito bem, mas ele falou alguma coisa do Zezé de Luciano. Eu não sei se ele gosta ou se ele pediu uma música do Zezé.
0: Uma música do Zezé?
2: É, do Zezé.
0: Zezé de Camargo?
2: É.
0: Então, vamos tocando.
4: Bom dia, Toninha.
0: Bom dia, minha querida.
4: Aqui é uma ouvinte sua já de muitos anos, mas eu nunca gostei de mandar mensagem. Só uma vez eu fiz uma denúncia. Já faz tempo, você me atendeu muito bem. E eu queria agora pedir para você, Toninha, se você consegue aí pedir para alguém, se tem algum tanquinho que não usa mais, para mim dar para minha nora, porque o dela queimou o motor. E por enquanto não está dando para comprar. Ela tem duas crianças pequenas. É, de vez em quando ela usa o meu. Às vezes alguém tem um tanquinho aí que está lá encostado, não usa, não sabe o que fazer, né? Quem sabe, você falando, a gente tem a felicidade de ganhar. Obrigada, Toninha. Fica com Deus. Deus abençoe a todos.
0: Amém.
4: Já tô com saudade do Will, viu?
0: Tá, mas segunda-feira ele tá de volta.
4: Jardim Alvorada.
0: O que, que é que ela pediu?
2: Um tanquinho de lavar roupa.
0: Um tanquinho?
2: É, de doação.
0: E aí o quê? Hã? O que, que é isso?

0: você quer dar o meu tanquinho pra ela?
1: Mas aí eu vou ficar sem. Fábio, gente, quem tem um tanquinho aí que não usa mais, tá? É, já comprou um novo, vamos mandar pra nossa amiga aqui, viu, gente? Com criança pequena não é fácil, a gente sabe disso. Ana Paula Prado, bom dia, quero participar da rouparia Bom de Preço. Que você tenha sorte, porque o que, que acontece? Nós colocamos tudo num pacote só. Aí, mas hoje tem dois sorteios, né? Da rouparia e da Casa da Esfirra.
2: Casa da Esfirra, do
1: Conto. Né? A Cleusa Aparecida Macário também tá aqui. Nossa, como tem áudio, gente. Nossa, a Tânia mandou um monte aqui pra mim. Romeu! O Cláudio... Ele fica doidinho, viu, gente?
2: O Cláudio Júnior tá
1: acionando aqui, meu da redação. Filho. Vem aqui.
2: O Cláudio Júnior tá.
1: A Margareta tá reclamando de você. Você é mostradinho aí desde ontem que não toca a música dela.
2: Ô, não, toquei sim, ô mostradinha.
1: Ó, o Tânia figurinha. Da Tânia, da. Não, a Cleusa não mandou figurinha. Mas olha aqui, quer ver? Olha aqui. Meu Deus do céu. Aí começa daqui. Ah, como que é que você faz? Pera aí. Ah, encaminha tudo? Ah, é? Ué, eu não sabia, né? Eu tô aprendendo. Mas ensina uma vez só. Aí depois você volta. Ele ia viajar, não vai mais. Ah, não. Você vai ficar sem a vovó? Não fica, né, meu filho? Não fica sem a vovó, de jeito nenhum.
3: Cadê você?
1: Toninha.
2: Cláudio Júnior tá chamando da redação.
1: Quem?
2: Cláudio Júnior tá acionando Cláudio da redação.
1: Cláudio Júnior? É. Vamos então com ele, direto da redação. Calma, vem aqui. Calma.
4: Bom dia, ouvintes. Pode tocar. Da Rádio Caçula. Estamos falando aqui, direto da redação da Rádio Caçula, trazendo uma informação importante. Uma possível falta de atenção no trânsito resultou em mais um acidente no centro da cidade no início da tarde de ontem. A colisão ocorreu no cruzamento da Avenida Capitão Olinto Mancini com a Oscar Guimarães, um dos pontos de maior movimento da cidade, e terminou aí com uma motociclista ferida. De acordo com informações apuradas lá no local, um Volkswagen Gol trafegava pela Avenida Capitão Olinto Mancini e parou no semáforo vermelho existente no cruzamento. Na sequência, uma mulher que conduzia uma motocicleta Honda Bis não conseguiu frear a tempo e colidiu na traseira do automóvel. Com o impacto, a motociclista foi arremessada ao asfalto, sofrendo escoriações em diversas partes do corpo. Populares que presenciaram o acidente prestaram os primeiros socorros até a chegada do SAMU, que realizou o atendimento e encaminhou a vítima para a unidade de pronto atendimento. Segundo relatos de testemunhas, após a colisão, o condutor do Volkswagen Gol deixou o local sem prestar assistência à motociclista. A conduta vai ser apurada pelas autoridades. Então fica a dica. Tá fazendo aí uma volta pela cidade, tá curtindo com a família, você bateu, se acidentou, para. Liga 192, liga 193 para os bombeiros ou para o SAMU. Presta aí solidariedade e assistência à pessoa que foi acidentada, vítima do acidente que você causou. Não saia do local, porque sair do local é omissão de socorro e isso é crime e você pode se prejudicar. Aconteceu o acidente? Para, presta socorro lá, liga o 92193 e vai dar tudo certo, vida que segue. Já já tem Hora da Notícia a partir das 11 horas da manhã com muito mais informações. 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
5: 10h24.

0: Bom, vamos agora com ela. Chegando, Camila, bom dia. Cadê você?
1: Bom dia.
0: Bom dia.
1: Então, hein, Toninha? Demorei, mas cheguei. Mas por um motivo bom, hein, Toninha? 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Beijo, beijo, beijo.
0: É isso aí, gente. Oh, meu Deus, né? É isso aí. Laurita, uma ótima quinta-feira também para você, lá do Jardim Maristela, a Paula, a Rosina Morim, a Cleusa, Ana Paula. Ai, gente, que legal. Agnaldo, nós vamos, não fomos ainda, mas vamos. Também estou com saudade. Menino, mas é muita coisa. Quem está fazendo comida? Eu, Toninha Campos. Fazendo comidinha todo dia, uma jantinha todo dia, meu amigo. Tô que tô, viu? Agradando o maridão, né? Porque afinal de contas, né, gente? Que mais aqui? Ai, gente, como vocês são bons, viu? Bom dia, Toninha. Natália, poderia tocar pra nós? Cama em Brasa, de Felipe Amorim e Gustavo Mioto? Não. Que é isso? Menina, que coisa feia é essa? Não sei que música é essa não, hein? Não posso falar essa palavra aqui não. Dá não, Natália.

Dá rolo. Gente, olha, eu quero agradecer aqui por todas as figurinhas que vocês nos mandam, tá? Muito obrigada mesmo. Vamos ao intervalinho comercial? Eu volto já.

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10: 10:42.

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1: Bom, eu quero mandar um abraço. Hoje é quinta-feira. A coisa tá pegando fogo aqui em Três Lagoas. Meu Jesus amado, é Gaeco, é não sei quem.
2: Sim.
1: Ave Maria, que será que Três Lagoas vai ser notícia agora, hein?
2: Sim.
1: Mas vamos aguardar. Vamos ter mais detalhes. Oi, Toninha, manda um abraço para Dona Diva Yamaguchi. Ô, Dona Diva, ela é sua ouvinte todos os dias. Ela tem 92 anos. Desde que eu me entendo por gente, a Dona Diva tá firme, né, Dona Diva? Um abraço muito carinhoso, bom, muito carinhoso mesmo. Solange, bom dia, flor do dia. Bom dia, Solange. Tudo bem com você, minha querida? A Joyce, aqui também, participando do sorteio. Bom dia, Toninha Campos. Ótima quinta-feira abençoada para

0: todos. Quero participar do sorteio, é o Valdeci Rodrigues. A Dina também está aqui lá do Nova Americana, né, Dina? Um abraço para você. Nossa, olha quanto tem figurinha aqui. Que delícia. Nossa, vou tomar o porre, viu, gente? Vou tomar o porre de figurinha. É, uai, fazer o quê? Tem também... Ai, quem mais? É, meu amigo, o bicho tá pegando, hein? A Laurita lá do Jardim Maristela. A Paula também está aqui comigo. A Cleusa Aparecida. A Ana Paula Prado. Quero participar do sorteio. Já, já nós estaremos fazendo o sorteio, viu, gente? Já, já, já, já. Deixa eu ver aqui meu pessoal. Meu pessoal aqui. Deixa eu ver aqui. Ih, tem tanta gente aqui também, meu Deus do céu. Rosa Mourinho, quero participar do sorteio, estou ligadinha em você. Rádio Caçula é bom demais, mas nunca ganhei nada. Oh, meu Deus. Margarete, eu vou me incumbir de ver isso pra você, viu, amiga? Vou me incumbir. Toninha, tá igual o Jardim Dourados ali, a Segunda Lagoa. Os moradores estão trancados dentro de casa, pois eles ficam nas calçadas fumando drogas. Hein? E aí? Como é que fica? Jerônima Freitas, bom dia, quero participar do sorteio. Sou do Jardim Glória, Edneia Novaes também aqui comigo. Francisco de Assis, bom dia, diretora da Caçula FM. Sou fã da Caçula e de toda Três Lagoas. Olha que legal. Ei, Francisco, obrigada, viu, meu amigo? Obrigada mesmo. E a gente gosta da participação de todos vocês, viu? Clarice Simões, bom dia, quero participar do sorteio. O Francisco de Assis, quero ouvir a música de Milionário Zé Rico, Lágrimas que Choram, para todos aí de Mato Grosso do Sul. De onde você é, Francisco? Conta pra gente. Romeu, nós vamos fazer o sorteio agora da Casa da Esfirra e da Rouparia Bom de Preço, certo?
1: Certo. Então vamos soltar a vinheta então.

0: Vamos lá então. Vamos colocar na tela aqui pro pessoal acompanhar aqui o sorteio. Vamos descobrir primeiro se vai ser rouparia bom de preço.
1: Vamos.
0: Ou se será a Casa da Sirra. Lá, vamos lá. Saindo ali. Rouparia bom de preço primeiro. Primeiro rouparia bom de preço. Agradecendo as participações de todos. Vamos colocar em tela cheia pro pessoal aqui. Atenção. Vamos lá. É muito mouse e teclado, meu Deus do céu. Vamos lá. Flávio de Souza Catanhede.
1: Ele tá sortudo, hein? Ele tá sortudo. É a segunda vez que ele ganha. É, faz tempo que ele ganhou, mas é a segunda vez. Tá sortudo.
0: É,
1: continua participando. Né, Aline Carvalho? Quem mais? Vamos lá.
0: Passa o segredo depois aí, ô Flávio. Vamos lá, então, mais um sorteio. O Flávio ganhou rouparia bom de preço, agora pra Casa da Sirra.
1: O Flávio ganhou o quê? Rouparia bom de preço?
0: Rouparia bom de preço.
1: Tá.
0: Agora é o combo de Sirra.
1: E agora?
0: Vamos lá.
1: Não. Romeu.
0: De novo.
1: Não, novo sorteio.
0: Vamos fazer um novo sorteio aqui. Vamos lá. Ângela Silva.
1: Entra em contato aqui, né?
0: Ângela Silva ganhou o combo de Sirras da Casa da Sirra. Parabéns, 3 dias úteis para retirar aqui na casa da caçula, tá certo? Todo mundo que ganha aqui tem que retirar.

0: será que em 3 dias úteis, tá bom? E o Flávio Petanhek ganhou também rouparia bom de preço. Não ganhou, fica triste não, porque a qualquer momento tem os melhores presentes aqui pra você na sua caçula que faz parte da sua vida.
1: Isso! Gente, aqui eu vou encerrando o nosso programa, tocando a última para o amigo, nosso amigo aqui, como que é o nominho dele? O Francisco, né? Vamos tocando. A Clarice, a Aline Carvalho, a Rosa Morim. Toninha, pega roupas para passar. Se alguém estiver precisando, já passei para o seu filho Fábio. Tenho referência. Olha que legal. Aline Carvalho, eu amo o seu programa todos os dias coladinha aqui. Ai, Rosa Morim, não posso esquecer. Anota aí, gente. Anota o telefone, o nome da Rosa Morim, ela passa a roupa para fora. Gente, um beijo amanhã, hoje quintou, amanhã sextou. Eu tava achando hoje que já era sexta-feira, mas hoje quintou. Um abraço a todos vocês. Ao Zefinho Alves, bom dia, Toninha. Manda um abraço para os amigos de Brasilândia MS, está na sintonia. Legal. Um abraço. Tchau.
0: Então, tchau.
1: Tchau, tchau.
0: Bora almoçar. Toninha
2: Campos. No amor, há momentos que temos que dizer um para o outro. Decida.

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2: Muito bom dia! Hoje, quinta-feira, 6 de agosto de 2026. Eu sou o Cláudio Júnior. Tá começando agora o Hora da Notícia pela Caçula FM 96,9. Informação com credibilidade, prestação de serviço, entrevistas e os principais acontecimentos de Três Lagoas, da região e de todo o Brasil. Fique conosco até o meio-dia acompanhando uma cobertura completa dos fatos que movimentam o dia. Confira a partir de agora os principais destaques desta edição. Casa do Trabalhador de Três Lagoas oferece 109 vagas de emprego nesta quinta-feira. Confira as oportunidades e saiba como participar dos processos seletivos. Segurança jurídica para as famílias. A Prefeitura entrega escrituras de doação a moradores do conjunto habitacional Orquídeas por meio do Programa de Regularização Fundiária. Mais mobilidade para o Jardim Itamaraty. A Rua Santa Branca recebe pavimento intertravado e passa a adotar o conceito de rua compartilhada, priorizando a segurança de motoristas, ciclistas e pedestres. O UFMS promove seminário internacional sobre relações étnico-raciais. O evento reúne debates sobre educação, saberes e prática nas relações entre Brasil e Moçambique, fortalecendo aí o intercâmbio acadêmico e também cultural. E ainda hoje, resumo esportivo com comentários exclusivos de Neto Júnior e equipe. Estas e outras notícias agora, aqui no Hora da Notícia. Previsão do tempo, Caçula. A quinta-feira começou com tempo firme e temperatura amena em Três Lagoas, mas o calor ganha força ao longo do dia. A previsão indica mínima de 20 e máxima de 36 graus, com predomínio de sol entre poucas nuvens e baixa probabilidade de chuva. Durante a tarde, a umidade relativa do ar deve cair significativamente, o que exige atenção com a hidratação, cuidados com a saúde, principalmente para as crianças, idosos e pessoas com problemas respiratórios. As autoridades também recomendam evitar atividades físicas intensas nos horários mais quentes e secos do dia. Apesar do tempo seco predominante, o Instituto Nacional de Meteorologia, o IMET, mantém alerta amarelo para a possibilidade de tempestades isoladas e também rajadas de vento em parte da região, com previsão de chuva de 20 a 30 milímetros por hora, ventos de 40 a 60 quilômetros por hora e eventual queda de granizo. O risco é considerado baixo, mas a recomendação é que a população acompanhe as atualizações da previsão durante o dia. Para amanhã, sexta-feira, a tendência é de continuidade do calor, com possibilidade de pancadas isoladas em alguns pontos da região e manutenção do alerta para ventos fortes.
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2: 11 horas e 9 minutos, 11:09, 6 de agosto, Dia Nacional dos Profissionais de Educação. Profissionais de educação não é só professor não, viu, gente? É todo mundo que trabalha na área de educação. Então, parabéns ao seu dia a todos os profissionais da educação. 11 horas e 9 minutos, mandar um bom dia todo especial para o Claudinho Pereira, todo feliz hoje aqui. A Casa do Trabalhador de Três Lagoas está com 109 vagas de emprego hoje. É, bastante vagas, né? Quer saber quais são as vagas? Ajudante de pintor, 2 vagas. Ajudante de reflorestamento, 10 vagas. Auxiliar de cozinha tem 1 vaga. Auxiliar de produção, 10 vagas. 3 vagas para inspetor de tráfego rodoviário. Vaga muito boa essa, viu, gente? 3 vagas para instalador de alarme. 7 vagas para montador de andaimes. 40 vagas para motorista carreteiro. 1 vaga para motorista de caminhão. 5 vagas para servente de limpeza. São 109 vagas e todas as vagas já estão expostas lá no nosso portal radiocaçula.com.br. Lembrando, todos os dias pela manhã, você que está procurando emprego, já pode acessar o portal que o Neto Júnior já publicou lá, as vagas de emprego em Três Lagoas e também em região. Quer mais vagas? Projeto UFN3? Ah, Cláudio, eu quero trabalhar, mas eu quero trabalhar no projeto UFN3. 3, tem vagas também. Sabe quantas vagas tem para a UFN 3? 73, meu amigo. São 20 vagas para carpinteiro, eletricista de manutenção industrial, 2 vagas. 3 vagas para mecânico montador, 5 vagas para operador de retroescavadeira, pedreiro, 10 vagas. No total, são 73 vagas também expostas lá no nosso portal radiocaçula.com.br. Lembrando você que as vagas para o UFN 3 somente na Munir Tomé 86, no centro, de segunda a sexta-feira, das 7 da manhã às 5 da tarde. As demais vagas também estão expostas lá no Shopping Três Lagoas, de segunda a quinta, das 8 às 17, sexta-feira, das 8 às 14 horas. Boa sorte para você. 11 horas e 12 minutos. Gente, quem não tem o sonho da casa própria, né? Casa própria regularizada também é um sonho muito bom. Então, o sonho da casa regularizada vira realidade aqui em Três Lagoas. A prefeitura entregou escrituras de doação a moradores do conjunto habitacional Orquídeas, por meio do programa de regularização fundiária. A entrega garante mais segurança jurídica às famílias e também representa um importante avanço na política habitacional do município. Confira os detalhes na reportagem da Guta Rufino. Solta, Diego.
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3: Hoje o programa de regularização fundiária entrega doação de escrituras aos moradores do conjunto habitacional Orquídeas. O evento acontece aqui na Secretaria Municipal de Governo. Agora eu vou falar com a Rafaela Marques, que é diretora de habitação, e ela vai falar da importância da entrega destes títulos, da doação dessas escrituras para essas famílias.
4: Hoje nós estamos entregando 6 escrituras de doação do Conjunto Habitacional Orquídeas. É um trabalho que já vem sendo feito, Orquídeas 2 já foi todo regularizado, Orquídeas 1 a gente está nesse processo de regularização, e é a segurança jurídica dessas pessoas, né? O poder dizer realmente é minha casa, agora eu tenho o documento, é meu. Então, assim, é um trabalho muito burocrático, que envolve vários entes, né, várias pessoas envolvidas, mas que o município vem desenvolvendo. Hoje nós já regularizamos mais de 540 imóveis de conjuntos habitacionais.
3: Agora eu vou conversar com o prefeito Cassiano Maia, que vai falar da realização do sonho dessas famílias e de tantas outras, hein? São centenas de famílias que já receberam a doação das escrituras aqui em Três Lagoas, né?
5: Sem dúvida, é um momento muito importante para as famílias. A gente tem que entender que são famílias que às vezes vivem aí uma vida inteira, sucessões familiares, sem poder ter aí a documentação da sua casa própria, do seu imóvel. Então isso é muito importante, quando a gente consegue trazer o documento registrado em cartório, a escritura pública do seu imóvel, a felicidade que cada um tem. E a gente tem que aqui levantar o trabalho árduo da nossa equipe de habitação, que vem aí levantando um a um, fazendo as confrontações, fazendo as individualizações de matrículas, os reconhecimentos e reorganizando toda essa estrutura fundiária do município. Então a gente está muito contente, hoje foram 6, há muito pouco tempo atrás a gente entregou 50 escrituras e a gente quer o quê? Que a gente continue fazendo todo esse processo, regularizando para dar essa alegria para todas as famílias.
3: Vamos conversar agora com o Tonhão, que é o presidente da Câmara Municipal aqui de Três Lagoas. E para além das políticas públicas, você é um cara muito humano, né? E a gente estava vendo você falando ali sobre a questão do sonho da casa própria. O que esse momento significa para você como presidente da Câmara? Alguém que luta há tantos anos, aí, há década, né? Para poder regularizar imóveis aqui em Três Lagoas. E agora a gente já tem centenas de imóveis entregues.
6: Perfeitamente. Inicialmente, muito obrigado por essa oportunidade. Um abraço a todos os ouvintes, internautas e telespectadores da Rádio de Caçula. Obrigado, Guta, pela pergunta. É uma alegria muito grande estar participando hoje aqui. Por quê? Não é apenas a entrega de 6 regularizações fundiárias. Não é apenas a assinatura de um documento. É uma dignidade, é o resgate de um sonho. É a documentação de um sonho. E a gente fica muito feliz por isso, porque representa dignidade, segurança e tranquilidade para essas famílias. Que Deus abençoe a vida de cada um e nós continuaremos lutando lá na Câmara para que mais projetos habitacionais aconteçam, mais políticas públicas nesse sentido venham a acontecer, como nós acompanhamos ao longo desses 22 anos meus de vida pública, a construção aí de milhares de casas próprias e agora essa regularização desses imóveis que precisam.

0: precisam. Então nós apoiamos e incentivamos políticas como essa, parabenizamos o prefeito por essa entrega e também faço aqui um reconhecimento ao Departamento de Habitação por essa agilidade.
1: Hoje foram 6 famílias que receberam a doação das escrituras de suas casas, mas centenas de pessoas aqui em Três Lagoas já receberam a doação dessas escrituras e a Prefeitura, o Departamento de Habitação, continua trabalhando firme para que mais pessoas possam realizar o sonho de ter a casa própria, ter a documentação de sua casa. Augusta Rufino para 96 Caçula.
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4: 11 horas e 16 minutos, 11:16, hora da notícia ao vivo e a cores para você que está aí nas lives curtindo a gente, né? 991-498282 é o telefone aqui direto da redação para você mandar sua denúncia, sua reclamação ou até mesmo mandar apenas um alô. Nós vamos aí para os comerciais e voltamos em seguida.
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4: 11 horas e 18 minutos, 11:18, de volta com Hora da Notícia desta quinta-feira, dia 6 de agosto. Vou mandar um bom dia todo especial para Margarete Lopes, sempre ligada em todos os programas aqui, né, Margarete? Ela tá falando aqui que o Claudinho Pereira já nasceu feliz. Esse meninão é feliz mesmo. Mandar um bom dia pro Alexandre, também a Beth Lopes, Eli Silveira e todo o pessoal que tá participando com a gente lá no Facebook, lá na live do Hora da Notícia. Gente, seguinte, ó, já, meio-dia, tem Ronda Policial com Fábio Campos. E eu vou falar para você aqui, eu vou dar uma chamada para ele aqui, que eu vou te contar. 3 matérias vão chamar atenção hoje lá no programa do Fábio no Ronda Policial. Projeto de lei onde crimes contra a mulher, a pessoa vai ter que usar a tornozeleira? Vai ser rosa. Ó que beleza, Fábio Campos vai comentar. Motociclista fica ferido após a colisão e o autor foge sem prestar socorro à vítima. A pessoa vai estar enrolada aqui na mão do Fábio Campos hoje no Ronda Policial, hein? Brincadeira. E vamos falar também, o Fábio Campos vai falar também aí que teve duas ocorrências ontem com homens em situação de rua. Mas eu vou deixar para ele falar, vou te contar, viu? O pessoal tá folgando demais. 11 horas e 20 minutos, 11:20, seguindo com o Hora da Notícia, fortalecimento do campo e incentivo ao pequeno

0: produtor. A Prefeitura de Três Lagoas realiza o quarto dia da segunda semana da agricultura familiar com uma programação voltada à capacitação, troca de experiências e valorização dos produtores rurais. As atividades acontecem durante todo o dia lá no Sindicato Rural. Nós entrevistamos a Mariana Amaral, secretária municipal de Meio Ambiente e Agronegócio, e também o Paul Melo, ele que é técnico administrativo da secretaria. Solta, Diego.
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3: Três Lagoas é um município onde o agronegócio ele é expressivo e nós também temos vários pequenos produtores aqui. Eu vou conversar com a secretária de Meio Ambiente, Mariana Amaral, e ela vai falar pra gente sobre essa semana que está acontecendo aqui em Três Lagoas.
4: Bom dia a todos, é um prazer estar aqui na Rádio Caçula trazendo informação e trazendo um pouquinho do que está sendo a Semana da Agricultura Familiar. Esse evento que é tão importante porque mostra o trabalho do nosso pequeno produtor que nos alimenta, que está no campo todo dia, que não é um trabalho fácil e que impulsiona a economia de Três Lagoas também e mostrar principalmente para as crianças e para a sociedade o que é essa vida no campo, porque às vezes essa distância que parece tão pequena se torna gigante e as pessoas não conhecem a realidade do pequeno produtor.
3: A gente tem o alimento na mesa, a gente consome, a gente compra, mas muitas das vezes a gente não sabe de onde vem, não sabe que está tão perto, né?
4: É, e o que mais assim, foi impressionante foram as crianças nas escolas. Por quê? Porque crianças que não consomem determinados alimentos, de estar tocando, de saber como é que é, de estar ali sabendo como produz, todo o preparo, eles querendo levar para casa, querendo provar alface, rúcula, foi muito legal, assim, foi muito gratificante para nós, enquanto Secretaria do Agronegócio, poder trazer a realidade para a nossa sociedade.
3: E a secretaria, com relação a esse evento, o que, que vocês têm realizado?
4: Durante o ano inteiro, a secretaria ela faz tanto a consultoria da assistência técnica com os nossos agrônomos, com os nossos veterinários. A gente disponibiliza esse serviço para os pequenos agricultores. Nós temos a nossa patrulha mecanizada, que ela é praticamente subsidiada pela prefeitura. Então a gente faz o serviço de maquinário, que muitas vezes o pequeno produtor não tem condições de ter essas máquinas. A gente vai até a propriedade e a gente realiza com um custo baixíssimo que praticamente não paga nem o combustível. E para eles isso ajuda muito no preparo da terra, na plantação. Então é um trabalho contínuo. E com o evento da agricultura familiar, o que, que a gente quer? A gente quer trazer mais conhecimento para agregar valor ao produto in natura do pequeno produtor, para que a economia cresça e eles cresçam conosco.
3: Secretária, dá alguns exemplos do que vocês estão realizando durante a Semana da Agricultura Familiar.
4: É, essa semana literalmente foi a semana inteira, né? Nós começamos com uma ação na segunda-feira no assentamento Paulistinha, porque ele fica muito distante do município e muitas vezes essa população ela está muito afastada e não tem condições de vir até aqui, até porque no dia a dia deles eles têm aquelas tarefas todas. Então na segunda-feira nós levamos um evento técnico para lá, teve café da manhã, teve almoço, foi um evento maravilhoso. Na terça-feira, nós fizemos uma ação diferente. Nós fomos para as escolas com pequenos produtores rurais para eles mostrarem como é que se cultiva, como é que é a vida no dia a dia. As crianças interagiram muito, foi sensacional. Ontem, nós fizemos um evento mais técnico, lá na cozinha da Brasel, que foi ensinar a desidratar tanto frutas quanto temperos. Para quê? Para agregar valor e não ter desperdício desse material no campo. Hoje está sendo nosso grande evento, né? A nossa feira. E amanhã, na Lagoa Maior, vai ter uma feira de comercialização. Todos esses produtores vão estar na Lagoa Maior vendendo, comercializando o que eles produzem de melhor.
3: Então, reforçando nessa sexta-feira, os três lagoenses podem ir na Lagoa Maior para poder adquirir os produtos desses produtores.
4: Podem sim. E hoje nós estamos de portas abertas para mesmo quem não seja agricultor familiar, para o pessoal da cidade. Vem aqui, faz a sua inscrição e participe, venha conhecer tanto os produtos, quanto os expositores, as universidades, o Instituto Federal, pessoas que estão aqui para mostrar o que eles fazem, todos os estudos, tecnologias desenvolvidas, as empresas parceiras que foram nossos grandes patrocinadores. Então venham conhecer esse núcleo todo que envolve a agricultura familiar. Vai ter um almoço delicioso para quem faz a inscrição, para quem vai participar das palestras. O Sindicato Rural está de portas abertas para toda a população de Três Lagoas.
3: Nosso entrevistado agora é o Paul Melo, ele é da Secretaria de Meio Ambiente e Agronegócio, e ele vai falar da importância desse evento, dessa Semana da Agricultura Familiar, tanto para o produtor, para o pequeno produtor, quanto para a nossa comunidade, porque assim ele se atualiza, ele se capacita e a alimentação chega com mais segurança na nossa mesa, né?
5: Com certeza, com certeza.

0: Bom dia, pessoal. Muito bom dia. Muito obrigado pela oportunidade de estar falando um pouco com vocês. E é exatamente isso. Assim, a gente está fazendo uma semana totalmente diversa, né, e repleta de informação para o pequeno produtor, para o pequeno e médio produtor, que de modo geral a gente consiga entregar mais capacitação técnica para que o produto final desse produtor ele chegue com a maior qualidade para o consumidor final, no caso a população de modo geral. Então, a nossa semana iniciou na segunda-feira em alguns assentamentos mais distantes aqui do município, justamente para a gente conseguir acessar esses produtores que dificilmente conseguem vir aqui na cidade. E entregamos qualificação técnica para eles com palestras, e com certeza ocorrerão outras palestras nesses assentamentos. E hoje nós estamos fazendo mais uma celebração dessa comunidade, da comunidade rural, de trazer esses assentados também para aqui, para o nosso município, abrir também o nosso evento para a sociedade de modo geral, para que venha conhecer não só os produtos, mas também os próprios produtores, conversar, conhecer a vida no campo e o quão difícil é, né, para trazer o alimento para nossa mesa.
1: 11 horas e 26 minutos, 11:26, falando ainda da Semana de Agricultura Familiar, o Neto Júnior já está pronto aqui para os comentários do futebol e vai contar para a gente que amanhã ainda tem aí eventos da segunda semana da Agricultura Familiar, né, Neto? Bom dia.
2: Bom dia, Cláudio Júnior, bom dia a todos que nos acompanham. Sim, Cláudio, dando sequência e finalizando a Semana da Agricultura Familiar, nesta sexta-feira, mais conhecido como dia 7, amanhã, vai ter um evento aqui do lado do Polo Esportivo da Lagoa Maior, o professor Eduardo Milanês. Durante todo o dia vão ser comercializados produtos da agricultura familiar, vai ter exposição de artesanato, vai ter atividades culturais, vai ter muita coisa legal para todo mundo. Total, o evento é gratuito, mas se for comprar alguma coisinha lá, você sabe, tem que botar a mão no bolso, né, Cláudio? Então amanhã, a agricultura familiar a partir das 8 horas, ao lado do Centro Poliesportivo da Lagoa Maior, não, ao lado da Rádio Caçula, fica mais perto, né? Todo mundo
1: Sim.
2: conhece. Então o pessoal vai terminar a semana da agricultura familiar durante toda essa sexta-feira, com exposição, comercialização e atividades culturais na Orla da Lagoa Maior, Cláudio Júnior.
1: Opa, obrigado, Neto Júnior. Neto Júnior que volta daqui a pouco falando do futebol. Você tem alguma manchete aí do futebol já para adiantar?
2: Copa do Brasil está funilando e o campeão vai levar mais de 90 milhões de reais para casa. Quem vai ser o campeão da Copa do Brasil?
1: 90 milhões é
2: Mais de
1: brincadeira, hein?
2: 90 milhões.
1: Já já o Neto Júnior volta com o resumo esportivo. 11 horas 28 minutos, 11:28. A colônia de férias cultural promovida pela Prefeitura de Três Lagoas chegou ao fim após 2 semanas de atividades voltadas ao lazer, criatividade e integração das crianças do município. A iniciativa foi realizada lá pela Secretaria Municipal de Turismo e Cultura, SETURC, e reuniu 2 turmas ao longo da programação que foi iniciada no dia 20 de julho. As atividades aconteceram lá no Departamento de Cultura, sempre no período da manhã. Durante os encontros, os participantes tiveram acesso a uma série de experiências recreativas e culturais, brincadeiras, jogos, sessões de cinema, karaokê e oficinas lúdicas. As ações foram planejadas para estimular a imaginação da criançada. Então, parabéns aí à SETURC, trazendo esse projeto muito bom, bem melhor do que deixar a criançada em casa mexendo no celular o dia todo, né, Neto?
2: Lembrando que esse projeto da SETURC, Secretaria de Turismo e Cultura, não foi só para crianças, não. Foi de 4 a 100 anos a faixa etária, viu, Cláudio? As manhãs foram muito animadas, músicas, dança, teatro, tudo que a SETURC, que a Secretaria de Turismo e Cultura pode propiciar. Foi muito legal essas 2 semanas e que venham outras semanas, porque a população se movimentou. Faixa etária de 4 a 100 anos, tinha muita gente lá, o negócio foi muito interessante, viu, Cláudio?
1: Vale a pena lembrar, todo dia eu falo aqui, tudo que faz para as crianças e para os idosos é de bom tamanho, né, Neto?
2: Com certeza foi mais uma bola dentro, uma grande atividade da administração pública municipal, essa colônia de férias da SETURC.
1: 11 horas 29 minutos, 11:29, mais um intervalo comercial e voltamos em seguida.
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2: 11 horas 34 minutos, 11:34 de volta com a Hora da Notícia, quinta-feira, 6 de agosto. Gente, eu sempre dou um alerta para você aí sobre jogos de azar, né? Eu vou falar, só vou dar um toque para você de uma notícia que aconteceu aqui próximo da gente, ali em Mundo Novo. O rapaz, ele fez uma aposta de sinuca e não pagou. O que aconteceu? O rapaz foi encontrado morto, 22 anos de idade. Então, gente, na hora de você começar a apostar aí, joguinho, tudo, joguinho já é ruim para todo mundo, né? Tá destruindo várias famílias. Imagina você ficar aí jogando sinuca valer e não pagar a conta, né? Já é proibido, por esse motivo mesmo. Então vamos tomar cuidado na hora de você ficar aí jogando sinuca valendo, aí depois você não paga, aí o negócio vai ficar complicado. Então é um alerta para você. Você joga sinuca, ô Neto Júnior?
3: Não, Cláudio, não jogo.
2: Não joga sinuca?
3: Não.
2: Tem certeza?
3: Com certeza, absoluta. Não jogo, não gosto, não incentivo. Tenho medo de ficar perto mesmo de sinuca, que povo que estaca na mão lá, vai que um fica doido e bate aí e erra a cabeça e acerta a minha, que é grande. Não jogo, não gosto.
2: Eu, quando era moleque, já levei uma tacada de sinuca na cara, eu tenho uma cicatriz aqui. E foi na brincadeira, imagina se fosse sério.
3: Tá bom.
2: 11:36, 11 horas e 36 minutos. Obra leva mais mobilidade e segurança lá no Jardim Itamaraty. A Prefeitura de 3 de Agosto está implantando pavimento intertravado lá na Rua Santa Branca, que passa a adotar o conceito de rua compartilhada, priorizando a convivência segura entre motoristas, ciclistas e pedestres. Confira como a obra vai transformar a mobilidade da região. Solta, Diego Luiz.
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4: A Prefeitura de 3 de Agosto está implementando um pavimento intertravado, o famoso paver, aqui na Rua Santa Branca, no Jardim Itamaraty. A via será uma rua compartilhada, um modelo que prioriza pedestres e acessibilidade e ainda mais segurança.
5: Bom, então estamos entrando aqui na Rua Santa Branca, no Jardim Itamaraty, para mostrar para vocês como é hoje a dificuldade dos cidadãos, né? Uma rua que não foi projetada quando foi criada essa rua, ai que coisa, cabe apenas um veículo por vez, e não tem como colocar uma pavimentação asfáltica. A Prefeitura Municipal, na administração do prefeito, Dr. Cassiano Maia, pensou num jeito de dar mais qualidade de vida para esse pessoal, colocando os pavers. Os pavers é esse pavimento, nós vamos mostrar daqui a pouco, que ajuda. No tempo de seca não tem aquela poeira brava e no tempo da chuva também não tem água, lama e sujeira. E propicia maior conforto, propicia também um rendimento no imóvel das pessoas. Porque, olha bem, a pessoa sai dessa situação triste dessa rua e vai ter um pavimento onde tem uma certa, onde tem mais qualidade de vida.
4: Como o Neto disse, a escolha do paver foi feita devido à largura reduzida da rua e às interferências existentes, como postes e calçadas. A obra faz parte de um pacote de infraestrutura que também atende os bairros Jardim Nossa Senhora de Fátima e Jardim Eunice, com serviço de pavimentação e drenagem para melhorar a mobilidade urbana. Com imagens de Neto, reportagem de Romeu Neto para a redação da Rádio Caçula, que faz parte da sua vida.
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2: 8 horas e 38 minutos, 11:38. No dia 13 de agosto, quinta-feira, a Prefeitura de 3 de Agosto, por meio da Secretaria Municipal de Saúde, vai realizar mais uma reunião do Comitê Municipal de Mobilização e Combate ao Aedes. O evento é aberto a toda a população e tem como objetivo contribuir na luta contra o Aedes aegypti, discutindo e debatendo ideias para ações de contenção do número de casos notificados suspeitos de dengue registrados aqui no município de 3 de Agosto. É de competência do Comitê acompanhar e estabelecer estratégias de ações voltadas aí à prevenção e controle das arboviroses, planejar continuamente as atividades de combate à dengue, zika vírus e também a

0: chikungunya e criar estratégias para o alcance de respostas rápidas frente a epidemias. A informação completa sobre esse assunto está lá no nosso portal, radiocaçula.com.br. Como é que eu participo, Cláudio? Acessa lá, tem todas as informações para você. 11h39. Educação, diversidade e intercâmbio cultural em destaque. A UFMS promove o seminário Conexões Étnico-Raciais, reunindo debates sobre educação, saberes e práticas nas relações entre Brasil e Moçambique. O evento busca fortalecer o diálogo acadêmico e também valorizar aí a diversidade cultural e étnico-racial. Tem um vídeo aí, Diego? Solta esse vídeo para a gente ver.
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3: Olá, nosso evento está chegando. Eu sou Valéria Rodrigues Pereira, coordenadora do seminário Conexões Étnico-Raciais, Educação, Saberes e Práticas entre Brasil e Moçambique. Em nome de toda a comissão, quero agradecer a todos vocês que já se inscreveram no evento, que enviaram seus trabalhos, seja em resumo simples ou painel de práticas. Nossa programação conta com a participação de conferencistas da Universidade do Rio de Janeiro e também da Universidade de Vohuma, de Moçambique. Além, é claro, de professores da Educação Básica de Mato Grosso do Sul. E você é o nosso convidado especial para esse encontro. Então anote, dia 7 e 8 de agosto, na UFMS, no campus de Três Lagoas, Seminário Conexões Étnico-Raciais. Até breve!
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0: 11 horas e 40 minutos, lembrando que esse vídeo aí a professora enviou pra gente aqui pelo Instagram, então a qualidade não está muito boa, mas amanhã a nossa reportagem aqui, equipe de reportagem, vai estar presente lá no evento, é isso, né, Neto?
4: Muito bem, Cláudio, é isso mesmo, a professora ela mandou esse vídeo hoje para mim, porque ela está em viagem, vai até Rio Preto, em busca dos palestrantes. Amanhã o FMS estará, amanhã e sábado, de 7 e 8, a partir das 8 e meia da manhã, lá no anfiteatro, o professor Dercy Pedro de Almeida de Oliveira. Professor Dercy Pedro de Oliveira, meu amigo, quando eu fiz faculdade lá em 2004, nós tomávamos umas beer junto no Mato Grosso. Então, o anfiteatro, o professor Dercy, vai receber, Cláudio, a partir das 8 e meia da manhã, nessa sexta e sábado, além de palestras, seminários, painéis, também uma feira de produtos artesanais. Um negócio muito interessante do projeto Mãos Criativas, Mãos Criativas, coletividade de artesãos. É muito interessante, é evento totalmente gratuito, na UFMS Campus 2, saída para São Paulo, não tem erro. A partir das 8h30 da manhã, nessa sexta e sábado, a nossa equipe da Caçula, amanhã já estará também acompanhando, fazendo uns vídeos melhores e trazendo informação para vocês.
0: Para você ouvinte que não vai poder comparecer lá no evento, é claro, é só assistir aqui os nossos jornais, tanto o Jornal da Caçula, 6h30 da manhã, como Hora da Notícia, e o nosso portal, que todas as informações e vídeos estarão postados lá. 11 horas e 42 minutos, eu estou recebendo uma informação importante aqui, inclusive quem mandou para mim agora foi o Fábio, que é o seguinte, ó, está acontecendo falta d'água ou baixa pressão devido a conserto de rede emergencial. Os bairros afetados são Santa Terezinha, Vila Verde, Jardim Flamboyant, Imperial, Maristela, Jardim das Violetas, Vila Aro e adjacências. Tá sem água aí? Tá, então fica tranquilo, porque a previsão de regularização do fornecimento de água é até as 14 horas, tá bom? Vou falar de novo os bairros. Até as 14 horas a água deve voltar para você aí, ó. Santa Terezinha, Vila Verde, Jardim Flamboyant, Imperial, Maristela, Jardim das Violetas, Vila Aro e adjacências. Aqui na Rádio Caçula, você fica sabendo tudo o que acontece na nossa cidade em primeira mão. 11 horas e 44 minutos, nós vamos para o intervalo comercial e em seguida voltamos com um resumo esportivo. Solta, Diego.

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9: Onze horas 46 minutos, iniciando o resumo esportivo aqui no Hora da Notícia desta quinta-feira. Mas antes, Neto Júnior, deixa eu mandar aqui o parabéns. A Maria Cirlei está mandando parabéns para a filha dela, Cláudia, que está fazendo aniversário hoje. E ela está dizendo aqui que a secretária de Educação, a Ângela Brito, também está fazendo aniversário hoje. Então, com certeza, depois do resumo esportivo, a gente vai ter um churrasco para aí. Bom dia.
10: Bom dia, Cláudio, novamente. Bom dia a todos que nos acompanham, que nos dão a honra da audiência até o meio-dia. Bom dia, Romeu Neto.
11: Bom dia, Neto.
10: Bom dia a todos que gostam do esporte, Cláudio Júnior. Mandar um abraço aí, antes de tudo, pro Junão do Frango Assado. Junão, Cláudio, ele ouve a Caçula o dia inteiro. Junão fica ali na rua Cacildo Arantes, meu amigo. Junão do Frango Assado, ouvinte da Caçula e foi. Eu gosto do resumo do esporte. Manda um abraço também pro JBS. Você sabe quem é o JBS?
9: Quem é o JBS?
10: Valdeir do Espetinho, melhor espetinho da cidade. Mandou um abraço pro Pio. Pio foi jogador de bola, lateral esquerdo, levava a bola nas costas, mas tudo bem. Também mandou um abraço pro Juju, ex-colaborador da Caçula, Gilmar Gomes. Hoje tá lá na prefeitura, mas não deixa de ouvir a Caçula. Vamos começar com a Copa do Brasil, mas quem fala é ele, o garotinho Romeu Neto.
11: Isso aí, Neto. Ontem tivemos mais dois jogos das oitavas de finais. Com vitória do Vasco contra o Fluminense, após um jogo de volta, venceram por 3-1, o jogo de ida foi 0-0, jogo parado, mas o jogo de volta foi 3-1, o jogo pegou fogo, hein, Neto?
10: Muito bem, e lembrando que hoje também tem jogos da Copa do Brasil, o oitavo de final está finalizando, Romeu, campeão, Cláudio, o campeão da Copa do Brasil pode levar mais de 95 milhões para casa. Romeu, tem jogo hoje, horário Mato Grosso, onde assistir?
11: Isso aí, ó. Hoje teremos jogos... Um jogo só, né?
10: Tem dois hoje, não tem dois. Corinthians!
11: Corinthians contra Internacional, 8 horas.
10: 8 horas, o Corinthians contra o Internacional no horário MS 19 no primeiro jogo. O Corinthians perdeu de 2-0, cara.
9: Que coisa, meu pai deve estar triste, mano.
10: Não, com certeza, tem muito corintiano triste aí. O Corinthians hoje tem que fazer dois para ir pro pente, mas se não fizer dois, o Internacional passa. Quem passa para a próxima fase, Tregagoso? O Corinthians. Ou o Internacional, hoje
11: vai
10: também
11: ter
10: tem outro jogo.
11: Vai ter que fazer milagre, hein? Vai ter que fazer milagre. Hoje teremos vitória contra Atlético Paranaense.
10: Jogão de bola na Sport TV, 19 horas, né, Romeu?
11: Isso aí. Jogo de ida, 2-0 para o Atlético Paranaense. Vitória tem que

0: fazer um milagre para conseguir classificar.
1: É isso aí, a Copa do Brasil está indo para as quartas de final. O sorteio das quartas será na próxima terça-feira, na sede da CBF, na cidade do Rio de Janeiro. Premiação é monstra, vamos falar aqui quem classificou já, viu, Romeu? O primeiro jogo, então, nós falamos do Vasco. Vasco da Gama ganhou do Fluminense.
0: Vasco classificou.
1: Classificou. Hoje tem Corinthians e Inter, quem vai?
0: Eu acho que o Corinthians não faz esse milagre, não.
1: Mirassol e Grêmio no primeiro jogo. Ficou 1-1, o Grêmio ganhou ontem, 1-0. O Grêmio também está classificado. O Atlético Paranaense ganhou de 2-0 do Vitória. E hoje joga Vitória e Atlético Paranaense. 19 horas, LMS. Quem ganha, Romeu? Atlético Paranaense ou Vitória?
0: Não, vai dar Atlético Paranaense. 1-0, Atlético Paranaense.
1: Atlético Mineiro e Juventude. Primeiro jogo 0-0. Ontem os mineiros bateram 1-0. Já estão classificados para a quarta de final também. Depois Santos, o Neymar. Santos do Romeu Neto. Ficou em 0-0 na Vila Belmiro. E lá no Pará, lá em Belém do Pará, no Mangueirão. Ganhou de 1-0, Romeu. Você ficou feliz, né?
0: Maravilhoso. Assistência do Neymar.
1: Neymar, seu ídolo. Chapecoense e Cruzeiro no primeiro jogo ficou 0-0. No Mineirão, Cruzeiro ganhou de 2. Cruzeiro também já está na quarta de final. O outro jogo, Parmeira, 3-0 contra o Fortaleza dentro de casa. Ontem, como eu disse, não precisava nem ter o jogo. Não precisava nem ter viajado, nem ter pagado hotel, nem pago o janta, nada. Ontem o Fortaleza virou 3-2, mas no primeiro jogo o Parmeira ganhou de 3-0. Então o Parmeira vai para a quarta de final, Romeu.
0: Isso aí, foi por pouco, hein?
1: Por pouco, né? Como eu disse, sorteio da Copa do Brasil das quartas de finais será na próxima terça-feira. Cláudio Júnior, campeão da Copa do Brasil 2026, receberá um prêmio acima de 95 milhões de reais. Vamos falar aqui, ó, somando todas as etapas que os times entraram aí, ó, a premiação da galera. Quem classificou na quinta fase, foi na estreia dele, ganhou 2 milhões de reais, já é dinheiro, hein? Quem passou para as oitavas de final, 3 milhões. Quem ganhou ontem, já está na quarta. Então, quem ganhou ontem já levou para casa 4 milhões de reais para ajudar a pagar as contas de água e luz e vida que segue. Quem poupa, aí vai ter a quarta de final agora. São 8 equipes em 4 jogos aí, ida e volta, tá. Quem for para a semifinal, Cláudio, leva 9 milhões. E o grande campeão da Copa do Brasil, neste ano 2026, leva a bagatela de 78 milhões de reais. Somando tudo, quem chegar à final vai receber 98 milhões. Tá bom pra você ou não?
2: Será que dá pra pagar o salário do Vinícius Júnior ou não?
1: Do Vinícius Júnior? É. Durante um mês dá, mas mais do que isso não dá.
2: Você sabe o que tá rolando por aí, ó? Em meio à indefinição sobre o seu futuro, o Vinícius Júnior chamou a atenção de seus seguidores. Ontem, o atacante do Real Madrid apagou todas as fotos que estavam publicadas na sua conta do Insta. O brasileiro removeu até mesmo a foto que utilizava como perfil. Apenas os vídeos postados na aba Reels continuam no ar. Por que será?
1: O problema é que o...
2: Término? É despedida?
1: Do quê?
0: Término de relacionamento.
1: Todas as fotos que ele tirava tinha uma loira bonita do lado. Você acha que tirou por quê? Começou muito comentário.
2: Será que foi ela que mandou?
1: Ah, mas é. Quando você tá com a pessoa bonita do lado, eles vão falar somente da pessoa bonita.
2: E ele não pode perder essa oportunidade também,
1: não
2: pode, né?
1: Nem eu perderia, e você, Romeu?
0: Nem me lascando.
2: Que isso, Neto Júnior? Nem você perderia?
1: Não. Vamos falar do. Voltando ao futebol. Sábado agora tem Varziano lá no Madrugadão, começando às 16 horas. Vamos pegar a tabela completa com o Eric Simplesi da Sejuvel. Sábado tem Varziano, entrada gratuita no nosso Madrugadão, e pode deixar escurecer, porque o bicho lá tem iluminação LED. Nós vamos jogar até a hora que der, Cláudio.
2: Meia-noite tá de dia agora no Madrugadão.
1: Pra quem não tem compromisso, sábado a partir das 16 horas, gruda lá, cola no Madrugadão, que nós vamos estar lá acompanhando o Campeonato Municipal Varziano. Amanhã, sexta-feira, eu vou trazer a tabela, vou trazer a relação de jogos e o que você vai encontrar, inclusive a arbitragem, quem vai apitar os jogos do Varziano Municipal no sábado. Vamos falar do Flamengo, tá quase contratando o Luiz Henrique. Você lembra do Luiz Henrique, o Pantera, Romeu? Lembra do Luiz Henrique, jogador do Botafogo, campeão brasileiro, seleção brasileira? Luiz Henrique, aquele que jogou o Moreno com a 7, habilidoso demais, o Pantera. O Pantera, depois de ser campeão brasileiro, foi negociado com o Zenit da Rússia, mas devido à guerra lá, ele está com medo de ficar, a família ficar, e está tentando voltar para o Brasil. O problema é que ele pede 178 milhões para voltar para o país, e o Flamengo está tentando contratar o Luiz Henrique. Você que é flamenguista, você lembra do Pantera? Você quer o Pantera na sua equipe? Você queria o Pantera no seu time, Cláudio?
2: É complicado, né, Gurizão?
1: Muito mais! Então vamos falar sobre isso.

0: isso aí no final de semana, lembrando que Três Lagoas é um balaio de cultura, Três Lagoas é um balaio de festividades. A gente vai amanhã fazer um relato do que vai acontecer durante o nosso final de semana, principalmente na área do esporte. Com vocês, Cláudio, eu tô me despedindo por aqui, tchau.
1: Mas já tá cedo, 11h55, antes de você ir embora, eu vou dizer uma coisa.
0: Fala.
1: Nosso grande repórter Romeu, ele está contundido. Ele saiu 5 horas da manhã hoje para fazer caminhada.
0: Foi treinar
1: caminhada,
0: hoje.
1: E agora ele não tá aguentando mais nada.
0: Tô.
1: Tá pegando a doença do Neymar.
0: Cai, é?
1: É,
0: tá
1: cai,
0: caindo
1: cai.
0: Toda hora aí. Então
1: é fã número 1. Ó, não fale mal do Neymar. Ah, atenção, tá. Ouvintes, nunca fale mal do Neymar aqui no Resumo Esportivo, porque senão o Romeu não dorme.
0: 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Um abraço a você, um abraço pela audiência. Rádio Caçula tá ligado lá quase 24 horas.
1: Vamos trazer ele aqui para o Resumo Esportivo. Diga, pode falar, meu jovem Romeuzinho.
2: Não, porque eu tava reparando aqui na artilharia da Copa do Brasil. E não tem um jogador de um clube grande. Grande mesmo.
0: Vitória não é grande não, né?
2: Não, Vitória é grande, não, mas tá bom. Dos quatro maiores aí do Brasil.
1: Quem são os quatro maiores?
2: Ó, Palmeiras, São Paulo, obviamente, Corinthians e Flamengo.
0: Ô, tô louco. Tá certo. O que é o artilheiro da Copa do Brasil, por enquanto, é o Renê do Vitória, tem 4 gols. O Igor Torres, da Portuguesa, Luzinha, tá com 3 gols. O Mikael, do CRB, tem 3 gols também. Gabriel Talarin, do Remo, ó, tá com 3 gols. E o Ronaldo Tavares, aí vai embaixo e não tem ninguém do Palmeiras, é verdade. Ninguém do Corinthians, ninguém do São Paulo. E ninguém do Santo, nem o Neymar, né?
2: Nem o Neymar.
0: Vamos parar de conversa, gente. Ô, Romeu, bom dia, boa tarde.
2: Bom dia.
0: Pra você, Cláudio, bom dia. Se Deus me permitir, voltamos amanhã com mais Resumo do Esporte. Filha. Lembrando que tudo que nós falamos aqui com imagens vai ser publicado em 10 minutos no nosso site. 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
1: Agradecendo aí a presença do Neto Júnior aqui no Hora da Notícia, também do Romeu Campos e lá na técnica o Diego Luiz. Beijo no seu coração, estaremos de volta amanhã, sexta-feira. Graças a Deus, amanhã, sexta-feira, dia 7 de agosto. Beijo no seu coração, até amanhã às 11, tchau.
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0: Olha, é preciso mesmo, porque tem hora, tem vezes que dá vontade da gente dar daquela explodida, mas a gente não pode, né? A gente não quer perder o réu primário, né?
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0: Ai, meu Deus do céu, você tem medo de perder o seu réu primário? Hã? Hã? Me conta aqui, vai, só uma mostradinha, só uma mostradinha. Por falar em perder e ganhar, em ganhar ou perder, né? Vamos voltar com o nosso Baú da Caçula, valendo um kit churrasqueiro. Vem garfo, vem faca, vem pegador e vem aquele avental lindo de bonito pra você fazer aí, ó, inveja pros invejosos de plantão, hein? Você vai fazer churrasco com esse avental lindo? Aí vou ficar com inveja de você, né, ó. Todo mundo já usou pelo menos uma vez na vida. Existem vários modelos. O que tem dentro do baú? A Diego! Ô, seu mostradinho, você falou que ia dar outra dica hoje, né, seu mostradinho? Falei! Eu sou homem de palavra! Opa! O gordinho aqui tem palavra, viu? Tem palavra! Se eu falo, eu cumpro! Se eu falo, eu prometo! Se eu prometo, eu cumpro! A terceira dica pra você é a seguinte. Então, preste atenção! Vamos lá! Todo mundo já usou pelo menos uma vez na vida. Existem vários tamanhos. Tem gente que não pode deixar de usar. O que, isso quer dizer? Ainda vou dar mais uma ajudinha. Nessa dica quer dizer o quê? Que uns usam mais que os outros. Ó, ixi, ó. Já levei puxão de orelha. Já falei demais. Tá? Então, ó, presta atenção, hein? Todo mundo já usou pelo menos uma vez na vida. Existem vários tamanhos e uns usam mais que os outros. Desce o dedão com gosto aí!

0: seu Gabriel Diniz, hein? Saudade, hein?
1: Boa tarde, Diego Luiz. Bora ser feliz.
2: Bora!
0: Bora abrir o baú da caçula.
3: Fala, Diego. Boa tarde, meu amigo. Beleza?
0: Fala.
3: O que tem dentro do baú da caçula é uma fralda descartável. Beleza, abraço.
0: Valeu, Aguinaldo. Valeu, não falou o nome, mas eu ouvi seu nome aqui. Não é fralda descartável porque já falaram, tá? Já saiu essa, tá bom? Já saiu essa. Vamos lá, Jane.
4: Boa tarde, Diego Luiz. Não seria gravata?
0: Gravata, uma boa resposta. Ninguém falou gravata ainda. Será que é gravata? Será que é gravata? Gilberto, como é que você tá, Gilbertão? Tudo bem por aí, menino? Fralda, mais um na fralda.
5: Qual é? Qual foi? O que é que tu tá nessa?
0: Não é fralda. Lurdinha! Dentadura! Dentadura! Mas nem todo mundo usa dentadura, não, viu? Tem gente que morre antes de precisar usar dentadura. Então já vamos descartar aí, né? Pelas dicas aí. Não é dentadura, tá? Não é. Mas eu gostei. Ô, Sirley, como é que você tá, Sirley? Tudo bem, menina? Avental. Olha aí. Será que é avental? Todo mundo usa pelo menos uma vez. Uns usam mais que os outros, né? As cozinheiras, né? Faz sentido. Lembrando que a gente só revela no final do programa se alguém acertou ou não, tá? E é bom reforçar também. Se mais de uma pessoa acertar, tem sorteio entre as pessoas pra poder ganhar o presente, tá bom? Mas eu acho difícil ter sorteio, tá? Acho difícil mais de uma pessoa acertar, mas desce o dedão aí, ó. Sobe o dedão, desce o dedão. Sobe o dedão, desce o dedão. E me diga aqui o que tem dentro do baú da caçula. Todo mundo já usou pelo menos uma vez na vida. Existem vários modelos e uns usam mais que os outros.

0: Jorge Versilo, do Boa Tarde Caçula. Que som bom demais, hein? Aqui só toca as melhores, né? Ah, coisa boa demais. E eu quero saber aí, eu quero saber o que tem dentro do baú da caçula. Fala, Wilson.
1: Boa tarde, tudo bom? Aqui quem fala é o Wilson. Eu acho que é o óculos, né? Pelo menos uma vez na vida, todos vão usar, né? Ou já usou, né? Óculos.
0: Ok, não tem colírio, usa óculos escuro. Lembrei dessa música aqui. Será que é óculos? Será que é? Ô, oh, Sibela, é mostradinha. Toalha. Deixa eu analisar aqui sua resposta, Sibeli. Toalha. Alguns usam mais que os outros. É, depende da quantidade de banho, né? Tem gente que toma mais. Ai, meu Deus. Faz sentido. Existem vários modelos de toalha. É. Tem vários, né? Tem um lavabo, né? Aquela pequenininha de mão. Aí tem aquela médiazinha que é a toalha de rosto. É, faz sentido a sua resposta, Sibeli. Todo mundo já usou pelo menos uma vez na vida? Sim, com certeza. Mas será que é? Vamos descobrir no final do programa. Quem mais? Quem mais tá por aqui? Chega mais. Cadê o nome aqui, ó? O Lobo Solitário. Sapato. Sapato é a resposta dele. Será que é sapato? Tá vindo novas respostas aqui. Por enquanto, nada tá se repetindo por enquanto aqui. É. Tá no equilíbrio bom hoje, tá no equilíbrio bom aqui. Fala, Verinha! Relógio de pulso. Ah, faz sentido. Atualmente eu não uso, né? Mas já usei bastante o relógio de pulso. Será que é relógio de pulso? O que tem no baú da caçula? Vai, desce o dedão na tela do celular aí.
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0: 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Ótima tarde pra você. O que tem no baú da caçula?
1: Tarde. É aliança.
0: Será que é aliança? Acho que já falaram aliança. Falaram aliança já, né? Vou consultar aqui a listinha aqui. Já falaram aliança. Então merece a vinheta.
2: Qual é? Qual foi? O que é que tu tá nessa?
0: Não é aliança. Presta atenção pra você não gastar aí o cartucho com resposta que já foi dita na segunda, na terça, ontem, tá bom? Beleza? Solta a voz aqui, vai, solta a voz aí.
3: Tarde, Diego Luiz. Tarde. O que tem no baú da caçula é o cofre.
0: Um cofre dentro do baú? Será que cabe um cofre dentro do baú? Não sei. Não sei. Vai, vamos exercitar o dedão aí. Ó, o meu xará aqui, ó. Meu xará Diegão. Um abraço pra você, viu, Diego? Tudo de bom pra você. Boas vendas aí, tá bom? Com a Green aí. E também nas corridas, hein? Quero aproveitar, antes de falar o seu palpite aqui, Diego, mandar um abraço aqui pra todos os.

0: motoristas de aplicativo aqui de Três Lagoas, não só de Três Lagoas, mas de Brasilândia também. A gente recebe aqui o carinho desses motoristas, desses trabalhadores que muitas vezes não são valorizados, né? Infelizmente, que tem uns amostradinhos aí que gosta de humilhar os motoristas de aplicativo, né? Então, ó, parabéns a todos os motoristas de aplicativo de Três Lagoas e região e obrigado pela carona, tá bom? O Diego tá falando que é meia. Será que é meia? Meia furada ou meia nova? Na brincadeira, não sei. Vamos descobrir no final do programa. No final do programa a gente descobre.
1: Oi, Diego Luiz, boa tarde.
0: Tarde?
1: Eu acho que é...
0: O quê? O quê? Me conta. Vai.
1: Ei, fugiu da mente. Ah, eu acho que é boné. Boné. Não sei se alguém já falou.
0: Boné ainda não.
1: Porque não é todo dia que dá pra me escutar o programa.
0: Não é boné, não. Quase deu branco nela, coitada. Desce o dedão aí! Yeah!

0: Despacito.
1: Despacito, Luiz Fonsi, Daddy Yankee, aqui na nossa tarde. Vai exercitando o dedão aí pra descobrir o que tem dentro do baú da caçula.

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0: Diego, boa tarde. Eu acho que é fralda geriátrica.
1: Fralda geriátrica.
0: Boa tarde.
1: Mas que tara que vocês estão com fralda aí, gente? Pelo amor de Deus. É fralda descartável, é fralda de pano, fralda geriátrica. Vocês estão formando fralda, né? Ai, meu Deus, o que que tem dentro do baú? Vai, me conta.
2: Boa tarde, Luiz, tudo bom?
1: Tudo bom.
2: Aqui é a Maria de Fátima. Ah. São calçados, Diego? Todo mundo já usa ainda, né? Muita gente ainda usa. Muita gente não, todo mundo ainda usa. Pode ser calçado, que tá no baú?
1: Calçado, pode ser. É, calçado faz sentido, faz sentido. A Wanda veio com o cachecol dela. Cachecol. Mas quem que usa cachecol em Três Lagoas, mulher? Hã? Se fosse lá em Jaraguá do Sul, onde eu morei, tudo bem, né? Porque lá é frio pra caramba, né? Mas... Eu acho que você não foi bem nessa resposta, não. Porque nem todo mundo usa cachecol, né? Eu conheço gente que nunca usou cachecol na vida. Então não faz muito sentido, não. Agora, blusa sim. Pode ser blusa. Né? Pode ser um casaco. Pelo menos em algum momento da vida a gente usa uma blusa, um casaco. Agora, cachecol, acho que deu mole ainda, deu mole. Papel higiênico. É o Eliseu papel higiênico. Faz muito sentido. Faz muito sentido. Será que é papel higiênico? Silvia, fala, Silvia.
3: Oi, Diego Luiz. A resposta é toalha.
1: Toalha, mais uma na toalha. Será que é toalha, pô? Faz sentido, né? Faz sentido. Ô, Amadeu, tudo bem, Amadeu? Como é que você tá, queridão? Oh, aí, ó, tô tomando um tereré curtindo a gente. E, coisa boa, hein? Ele acha que é caneta. Caneta, Amadeu? Todo mundo já usou pelo menos uma vez na vida. É, em algum momento a gente precisa de uma caneta, né? Pra anotar uma receita, um recado... Existem vários modelos? Ah, sim. Tem aquela cheia de firula. Tem aquela caneta tradicional Bic. Tem a Montblanc. É, tem vários modelos. Faz sentido. Alguns usam mais que os outros. É. Dependendo da profissão, caneta é

0: Faz sentido. Faz sentido, Amadeu. Lembrando que no final do programa a gente vai revelar, hein, se a gente vai abrir o baú hoje ou não, tá certo? Tem mais aqui? Tem mais? Tem mais? Então fala, fala. Ué, apagaram, apagaram. Vai, mais uma antes do intervalo, vai.
1: Oi, meu amigo, boa tarde. Eu acho que é a foto do Romeu de Campo que tá lá dentro desse baú.
0: Boa. Coitadinho do Romeu, né? Pegaram ele pra Cristo, hein?

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1: Caçula 12 e 5.
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0: Tarde!
1: Oi, meu amigo, boa tarde. Eu acho que é a foto do Romeu de Campo.
0: Você já falou.
1: Que tá lá dentro desse baú.
0: Ai.
2: Oi, Diego Luiz.
0: Oi.
2: Eu sou a Madalena de Fátima da Fonseca.
0: Ô, Madalena, nome grande, né? Madalena de Fátima da Fonseca, tá vendo? Eu não tenho preguiça de ler, não. Por isso que quando você vai se inscrever nas nossas promoções aqui, nome completo, por favor. Fale, Madalena, fale.
2: Eu acho que é agenda.
0: Agenda?
2: Que tem no baú.
0: Ah, faz. Agenda, acho que faz sentido pelas dicas aqui. Deixa eu ver aqui. Uns usam mais que os outros, isso, né, faz muito sentido. Nessa dica aqui, existem vários modelos, é verdade. Todo mundo já usou pelo menos uma vez na vida.

0: Sim, eu já tive agenda já. Hoje a minha agenda é tudo digital, né? Mas já, agenda física eu já tive já. Vamos ver, né? Vamos ver.
1: Oi, Diego Luiz, boa tarde, tudo bem? Então, já que ninguém tá acertando o que tem dentro desse baú, então é uma dentadura, né? Quem sabe?
0: Mais uma dentadura.
1: Vamos ver no final do programa o que é. Se é uma dentadura mesmo ou não.
0: Será que é dentadura? Será que é dentadura? Ai, meu Deus do céu. Ótima tarde, a outra Vera aqui. Outra Vera. Tá cheio de Vera hoje aqui, hein? Proliferou Vera aqui hoje. Vera Lúcia! Ela tá falando que é caneta. Ela tá junto com o Amadeu, hein? Será que é caneta? Bom, vamos saber só no final do programa, né?
2: Oi, meu amigo. O que tem dentro do baú da rádio é capacete.
0: Capacete.
2: Beijo pra vocês.
0: Beijo pra você também, sua linda de bonita. Capacete faz sentido? É, faz sentido. Motoqueiro usa o dia inteiro, né? É, quem tem moto, né? Quem tem moto usa o dia inteiro. Deixa eu ver quem aqui mandou figurinha pra mim, que é o Frank. Fala, Frank. Ele acha que é pente. Não, falaram pente na segunda-feira.
3: Qual é? Qual foi? O que é que tu tá nessa?
0: Não é pente, não é pente. Luva, é luva, será que é luva? Já falaram? Acho que não. Não falaram ainda luva, não, né? Não, ainda não. Cristina, tudo bem, Cristina? Um beijo pra você, menina. Caneta. E pronto, o pessoal tá copiando agora, é? Chuta outro, ó. Já tem dois na caneta. Já tem uns par aqui no que mais mesmo aqui? Me perdi, que é tanta coisa. O que mais tá sendo aqui é a fralda, né? Meu Deus do céu. Tá sendo mais fralda aqui do que em farmácia.

0: Oi, boa tarde. Eu acho que o que tem no baú é termômetro.
1: Termômetro? Olha, olha a resposta, hein? Ninguém até agora pensou no termômetro. Termômetro tem vários modelos? Sim. Tem o analógico ainda, existe o analógico, tem o digital. Todo mundo já usou pelo menos uma vez na vida, pelo menos uma vez na vida a gente já... Alguém já teve febre. Alguns usam mais que os outros, dependendo aí da, né? De como você pode pensar isso, pode fazer muito sentido ser um termômetro que está dentro do baú. Mas será que tem um termômetro? Já já vamos descobrir. Helena, como é que você tá, Helena? Tudo bem? Ótima tarde, ótima quinta-feira pra você aí. Tem músicas boas. Ah, gostei da resposta. Muita história. É, tem gente que tem mais história que... É. Faz sentido. Boa tarde, André Martinelli. Como é que você tá, querida? Um abraço pra você aí, tá? Tá na construção, tá curtindo... Pediu aqui o Robocop Gay do Mamonas, mas a gente já tocou aqui o Pelados em Santos, então tá valendo, né? Tá valendo aí. Um abraço aí pro Lúcio e para o Wellington, os colegas aí do André. Um abraço e valeu, campeão! Tamo junto! Quem mais aqui? Deixa eu ver. Ariela Encarla. Ó, mais uma que tá postando na caneta. Ariela Encarla, mais uma postando na caneta. Será que caneta? Será que faz sentido, hein? Faz muito sentido ser caneta. Não sei. Vamos ver. Natália, dê um tostão da sua voz aí pra gente, vai.
2: O Diego toca pra nós aquela assim. Se resolver trocar o amor por um instante, termina comigo antes.
1: Aê, menina, cantou bonito, cantou feio bonito. Pera aí.
3: Aê!
1: Pronto, acabou de me dar uma ideia. Fazer o karaokê da caçula, hein? Quem topa fazer o karaokê da caçula valendo presente, hein? Eu acho que se rolar piquezinho, eu acho que rola, né?
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1: Caçula 12:28.

0: digo, toca pra nós aquela assim. Se resolver trocar o amor por um instante, termina comigo antes.
1: Embaixador pra você, Natália.

0: 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Tá aí camisa 10, lance livre. Algodão é o palpite da Natália. Pode fazer sentido, né? Algodão? É, faz sentido ter algodão no baú da caçula. Quem mais? Fala comigo, bebê.
1: O que é camiseta do Brasil. É isso.
0: Brasil, Zil. Camiseta do Brasil. Existem vários modelos. Mais ou menos. Pode ser que passe. Quem mais aqui? Quero ganhar esse kit. Então bora abrir o baú, né? Bora abrir o baú. Quem tá falando comigo aqui? A Edna. Tudo bem, Edna? O que tem de novo? Não tô entendendo o que você tá falando aqui. Bora abrir esse baú. Ah, tá. Colo de mãe. Eu pensei que você tava pedindo música. Tá, entendi. Colo de mãe. Ou dente de leite. É, decide, né? É colo de mãe ou dente de leite? Tem gente que manda um checklist aqui, né? Aí não rola, né, bô? Ai, será que é colo de mãe? Mas faz sentido colo de mãe? Tem. Faz muito sentido, viu? Principalmente na terceira dica aí. Uns tem mais

os outros, né? Uns, tem muita gente que tem mais colo de mãe do que outros. Faz sentido. Ana Paula Prado. O tempo. Ela acha que é o tempo. Olha aqui, ó. Olha o nível aqui, ó. O nível tá subindo. Faz sim. É, faz muito.

Mais uma copiona. Quem mais aqui? Ana Laura Gomes. Tudo bem, Ana Laura? Caneta também? Mas vocês estão tudo copiando, hein? Ah. Sim! Arrisca? Arrisca em outra coisa aí?

0: Ô Diego.
1: Oi.
0: Eu acho que tem dentro do baú da caçula é termômetro.
1: Tem mais um.
0: Não sei se ninguém já falou aí. Vou estragar o palpite da sua ouvinte aí. Um abração. Tô aqui na escuta, Gilmar Santista.
1: Valeu, Gilmar, mas já falaram, né, o termômetro. Mas pode ser que seja. Enfim, a probabilidade de ter sorteio é pequena, mas existe. Existe. Mais de uma pessoa pode acertar. Vamos lá. Solta a voz aí, solta o gogó. Vixe, quanto áudio aqui da Nilza aqui. Vai lá, Nilza.
2: Sadinho, Luiz. Olha a minha resposta aí, Luiz. Chapéu ou boné?
1: Chapéu ou boné?
2: Pode também ser a chuteira.
1: Chuteira. Vai começar o checklist agora.
2: Cartão do Suzy.
1: Cartão de quê?
2: Cartão do Suzy.
1: Não entendi o final. Você entendeu?
2: Cartão do Suzy.
1: De Suzy? Não entendi, não. Mas vamos ver. É cartão. Vamos englobar como cartão aí. Valdeci, fala.
3: Boa tarde, Diego Luiz. Então, eu acho que a resposta é aquelas maquininhas, né? Que escrevia antigamente. O nome dela é datilografia, né? E no passado todo mundo usava, né? Eu acho que deve ser ela, beleza?
1: Caramba, desenterrou essa agora, hein? Datilografia. Você acredita que eu cheguei a pegar o finalzinho desse negócio? Eu fiz o curso de datilografia. Eu tinha que... Nossa, uns 15 anos na época. 15 ou 14, alguma coisa assim. Eu cheguei a fazer o curso de datilografia. Era difícil, né? No começo era tinha caça-milha aqui. Que será que tem no baú da caçula? Bora lá! Todo mundo já usou pelo menos uma vez na vida. Existem vários modelos. Alguns usam mais que os outros. Já saiu de tudo um pouco aqui. Até papel higiênico já falaram. Vai, mais um antes de ir pro intervalo, vai. Calça jeans. Faz sentido calça jeans? Vamos ver aqui. Faz sentido. Será que tem calça jeans? Já vamos descobrir, hein?

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1: Caçula 10 para as 3.

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0: caçula faz parte da sua vida, tá aí, toca um samba aí com Inimigos da HP. Tava conversando com o pessoal que me ajuda aqui com filtro, né, com a fiscalização aqui. Pessoal, ó, vocês estão de parabéns com as respostas, viu? Cada resposta criativa que eu vou contar, viu? Resposta muito criativa. Ah, só pra deixar claro aqui, o áudio lá do cartão é o cartão do SUS. Me ajudaram aqui. Cartão do SUS, que o ouvinte tinha falado. Cartão do SUS. Não sei, pode ser também, né? Pode ser o cartão do SUS. Vamos ouvir mais aqui. Mais um Mostradinhos. Fala, Mostradinha.
1: Oi, boa tarde. Eu acho que deve ser Band-Aid.
0: Band-Aid.
1: Ou pode ser que vocês têm dentro do baú dinheiro.
0: Bom, dinheiro não é porque já falaram, tá? Não é dinheiro, tá? Não é dinheiro. Manuel Fonseca Filho, história. Mais um apostando que tem história dentro do baú. Fala, Lauro.
2: Será que não é um cachecol?

0: Cachecol, é. Já falaram também cachecol aqui hoje, aqui. Já saiu cachecol.
1: Oi, Lúcio do Paraná Pungá.
0: Fala, Lucião.
1: Eu acho que quem é no baú é um conta-gotas.
0: Conta-gotas,
1: ninguém aquele falou, hein? Conta-gotas de contar gotinhas de remédio.
0: Ninguém falou conta-gotas até agora, hein? Ninguém. Será que ele leva sozinho? Hã? Será? Tamara, tudo bem, Tamara? Escova de dente. Falaram escova de cabelo, agora vou falando escova de dente. Pera aí, escova de dente, existem vários modelos, sim. Alguns mais... é, não sei se encaixa com a terceira dica, né? Uns usam mais que os outros. Será que tem alguém que escova pouco dente? Não me comprometa, hein, Tamara? Não me comprometa.
2: O que é que tem dentro do baú é analador.
0: Analador.
2: O que tem dentro do baú, se não for esse que eu te falei, do analador, pode ser cofre.
0: Oh, mais uma indo pro cofre.
2: O que tem no baú da rádio é um terno. É isso.
0: Terno, cofre, cotonete. O que será que tem dentro desse banho? Todo mundo já usou pelo menos uma vez na vida. Existem vários modelos. Alguns usam mais que os outros. Muitas respostas aqui fazem sentido. Mas será que alguém acertou? Será que alguém acertou? Será? O que foi? Pra parar de enrolar? Tô pedindo pra me parar de enrolar aqui. Que já tem a hora do cowboy, né? É verdade, a gente não pode atrasar muito aqui não, senão o cowboy fica bravo com nós aqui. Ai, meu Deus do céu. A pergunta que não quer calar. Todo mundo já usou pelo menos uma vez na vida. Existem vários modelos. Alguns usam mais que os outros. O que tem dentro do baú da caçula? Valendo um kit churrasqueiro com avental, pegador, faca, garfo. Eu pergunto. Alguém acertou hoje?

Acertaram! Acertaram! Se eu estou falando no plural, porque eu estou incrédulo que vamos ter que realizar um sorteio. Teremos que realizar um sorteio entre 6 pessoas que acertaram. Não acredito nisso. Confesso que eu não queria fazer sorteio. Não queria. Eu queria que pá, aquela pessoa acertou sozinha. Não acredito. Meu Deus. Então tá bom, então. Revela agora ou revela depois? Depois? Então vamos preparar o sorteio aqui. Vamos pedir os dados aqui pro pessoal pra gente colocar aqui na roleta. Na sequência, nós vamos revelar aqui. Vamos abrir o baú da caçula. Não acredito. Não tô acreditando nisso.

Caçula faz parte da sua vida. Conversei aqui com o Cowboy, que ele vai esperar a gente encerrar aqui o programa hoje. Atrasamos um pouquinho aqui, mas tá bom. Tá bom, tá bom. Ó, antes de ir pro sorteio, vamos revelar aqui. Sem muita enrolação, porque o Brete está preparado para abrir as porteiras, hein? Todo mundo já usou pelo menos uma vez na vida. Existem vários modelos, alguns usam mais que os outros. Não tô acreditando, mas vai ter sorteio entre essas seis pessoas aqui, ó. A Eliana Rodrigues, Ana Laura Gomes, Amadeu José Oliveira, Ariellen Carla, a Vera Lúcia da Silva e também a Cristina Costa e Oliveira. Entre vocês seis que acertaram, que disseram caneta! Tínhamos uma caneta dentro do baú da caçula. E agora, bora pro sorteio. Cruza os dedos aí, seus amostradinhos.

Mas vamos ver, gente, quem será que vai faturar esse super kit churrasqueiro, faca, garfo, pegador e um avental lindo de bonito. Hã? Quem será? Ó, lembrando, hein? 3 dias úteis, se quiser já usar no domingão, tem que vir retirar aqui até sexta-feira, 5 horas da tarde, ou no sábado até as 11 horas da manhã. Tá certo? Tá combinado? Cruzando os dedos aqui, ó. Quem tá levando? Atenção, hein? Final do telefone 2028. Nasceu no ano de 92, no mês de outubro, no dia 17. Sim, foi você! Ana Laura Gomes! Ana Laura Gomes pode vir aqui na casa da caçula e fazer a festa,

0: Menina. Agora, a pergunta que é... que não quer calar, né? É você que vai usar? Ou é o pai? Ou é o maridão? Só não vale vender, né? Se eu ficar sabendo que você vendeu, você vai ver só, viu, Ana? Beijo, a gente se fala amanhã no Bom Dia Caçula. Tchau!
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Eita, coisa boa demais. Alô, galerinha, estamos chegando. Ótima tarde pra você, maravilhosa, abençoada, quinta-feira. A partir de agora, chegamos, hein. Coisa boa demais, é só você participar. É só você interagir, pode pedir a sua moda. Manda beijo, manda abraço também, fica bem à vontade, hein. Aqui o sistema é bruto. Coisa boa demais, essa é a hora do cowboy. Toda essa galera está chegando com a gente por aqui também. Ó, maravilhoso, uma abençoada quinta-feira. Já quero aqui agradecer você pelo carinho da audiência. Desejar pra você que seja uma quinta-feira espetacular, hein? É só você participar com a gente por aqui também. Pode pedir a sua moto.

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0: Coisa boa demais, é só você estar com a gente por aqui também. A partir de agora só tem as melhores. E é só você interagir também através do nosso WhatsApp. Já anota aí, ó: 679-9149-8282. Manda também um abraço especial lá, o Fabinho, curso de trânsito, grande Fabinho. Tá tudo certinho, tá belezinha? Ótima tarde pra você, maravilhosa, abençoada quinta-feira. Obrigado pelo carinho da audiência, hein? Quer chamar o Fabinho? Chama lá no Zap Zap, é o 679-9957-0732. Grande Fabinho, curso de trânsito, capacitando você da melhor forma, hein? Bora pra cima lá!
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Eita, olha só quem tá com a gente por aqui também, o Valtinho. Alô, Valtinho! Abração especial pra você também. Valeu, meu irmãozinho. Obrigadão pelo carinho da audiência, hein? O pessoal participa com a gente, pode pedir a moda, que aqui nós ajeita a moda, hein? Eita, cara, que o sistema é diferenciado, viu? Pode participar com a gente também através do nosso WhatsApp, é o 679-9149-8282. 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

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Ótima tarde pra vocês aí, obrigado pelo carinho. 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Deixa eu mandar também um abração top do Brasil pra todo o pessoal lá da RS Móveis, também tá com a gente por aqui, alô Rosa, alô Vitória, alô Cleiciane. Ótima tarde pra vocês aí, bom trabalho também nessa maravilhosa, nessa abençoada quinta-feira, hein? 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

Eita, coisa boa demais. Quem tá com a gente por aqui também é Lucimar. Oi, Lucimar. Beijão todo especial pra você também. Obrigado pelo carinho da audiência, hein? Tá com a gente também, pé de moda. Vamos ajeitar a moda pra você, viu? Mandar também uma alusão especial lá pra Valquíria. Todo o pessoal também lá do Zé Sul também tá na audiência com a gente, hein? É, pessoal lá da Vila Aro também, um forte abraço a vocês. Obrigado pelo carinho. Vambora de moda, vambora de moda. Com a gente também, tá o nosso amigo Paulinho. Tá bem, alô Paulinho? Tá tudo certinho, tá belezinho? Ótima tarde pra você, valeu meu irmãozinho. Obrigado pelo carinho da audiência. Receba.

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Vou mandar também um abração carinhosamente ao Zé Carlos, também a Moralina Lozan. Ótima tarde pra vocês, maravilhosa quinta-feira, tamo junto, é nóis, hein? É o Zé Carlos, também a Moralina. O pessoal tá na audiência com a gente, receba!

que a galera tá participando com força, hein? É, o pessoal pedindo modão, hein? Ajeita a moda aí, já deixa no pente essa moda aí, hein? É. O pessoal pede aí, ó, modão ajeitado. E com certeza, Daniel Santos, é um prazer estar com essa galera toda também de segunda a sexta-feira, das 15, também até as 18 horas, hein? E todo sábado a gente tá aqui também, né, mexerica? A partir do meio-dia, tocando semente as melhores modas. Pra você que gosta dos modão ajeitado em clima de rodeio. Dá também um abração especial ao nosso amigo Cezinho, tá belo, Cezinho? Abração carinhosamente pra você, valeu meu irmãozinho, brigadão, vambora!

A Prefeitura de Três Lagoas, por meio da Secretaria Municipal de Fazenda, informa que vence na próxima segunda-feira, dia 10 de agosto, a sexta parcela do IPTU 2026, para quem optou pelo pagamento parcelado em até 10 vezes. Os munícipes que ainda não possuem o carnê podem acessar através do site www.3lagoas.ms.gov.br, na aba Portal de Serviços IPTU Débitos Segunda Via de Carnê. A guia também pode ser retirada na própria tributação, que fica no prédio do Paço Municipal, localizado na Avenida Antônio Trajano, número 30, esquina com a Rosário Congro. O horário de atendimento é de segunda a sexta-feira, das 7 da manhã às 18 horas. A Prefeitura Municipal orienta que a população se organize e realize o pagamento no prazo correto, evitando juros e multas. A informação completa está no nosso portal, radiocaçula.com.br. Cláudio Júnior, direto da redação. 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

olha só quem tá com a gente por aqui também, é Rose. Alô, Rose. Pessoal lá da Empório Nordestino tá com a gente por aqui também na pegada, hein? Maravilhosa, abençoada quinta-feira pra você, pra toda essa equipe maravilhosa também, viu? 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Valeu, Rose. Um abraço pra você. Valeu, obrigado. Alô, Nunes. Deixa eu mandar também um abração especial ao nosso amigo Nunes também, né? Pessoal.

audiência com a gente por aqui também na Hora do Cowboy. Falando em Nunes, deixa eu mandar também um abração top do Brasil pra todo o pessoal lá da JMK Samba também, né? Meu amigo Marcos, também o Melancia. Receba aí o nosso abração, hein? Eita coisa boa! Pessoal participa com a gente, pessoal pede moda e nós ajeita, ajeita.

Olha só, quem tá com a gente, Amanda. Oi, Amanda, boa tarde pra você, brigadão, hein? Amanda gosta bastante dessa moda também, né? Vamos ajeitar a moda pra você, valeu, Amanda, obrigado, hein? Obrigado pelo carinho também, pela sua participação, também pelo carinho da sua audiência com a gente por aqui também, viu?

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1: Coisa boa demais, hein? Toda essa galera participa com a gente, pede moda. Aqui nós ajeita a moda.
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Mas é bom demais, dá tempo de você participar, só você interagir. Chama nós no WhatsApp aí, ó. 679-9149-8282. Pode participar aí, o Daniel Santos. É um prazer nessa quinta-feira estar com você também até as 18 horas, hein? É. Alô, Veri, um abraço pra você. Valeu, Veri. Mandar também uma alusão especial pra Tânia, né? Também pra Valquíria. Deixa eu mandar também um abração especial lá pra Simone, também lá do bairro Nova Três Lagoas. Um abração especial pra vocês aí, obrigado pelo carinho da audiência, também tá com a gente por aqui, vambora. As melhores modas sertanejas em clima de rodeio.

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Vamos ajeitar essa moda aí, lá. Vamos ajeitar essa moda aí, mexericó. Ajeita essa moda aí pra todo o pessoal que tá lá trabalhando. Tá curtindo a nossa 96 Caçula FM também, viu? 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Edmiranda, Jaqueline, a todos.

Gigantão, esperada sexta-feira. Pessoal trabalhando, pessoal sintonizando. E a gente só tem que agradecer pelo carinho da audiência dessa galerinha toda, hein? É. Pode participar também, chama nós no WhatsApp, é o 679-9149-8282. Alô, Fabinho! 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

0: Um homem de 41 anos, ajudante de pedreiro, uniformizado, foi preso no início da tarde de hoje em Três Lagoas após ser flagrado tentando furtar peças de picanha em um supermercado localizado na Avenida Antônio de Souza Queiroz, no bairro Lapa. Segundo informações da equipe de segurança do estabelecimento, o suspeito já era conhecido por supostamente ter cometido outros furtos de carne no mesmo supermercado nos últimos dias. Ao entrar novamente na loja carregando uma mochila, ele foi reconhecido pelos funcionários, que passaram a monitorar os seus movimentos por meio do sistema de câmeras de segurança. Durante o acompanhamento, os seguranças flagraram o momento em que o homem tentava esconder peças de picanha na mochila. Antes que deixasse o estabelecimento, ele foi abordado pela equipe de segurança. A força tática da Polícia Militar foi acionada e compareceu ao local, efetuando a prisão do suspeito. Como a abordagem ocorreu antes que ele saísse do supermercado com os produtos, a ocorrência foi registrada como tentativa de furto. A informação completa está no nosso portal radiocaçula.com.br. Cláudio Júnior, direto da redação. 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

0: pessoa, a Tainara tá participando com a gente por aqui. Ela pede Teodoro Sampaio. Vamos ajeitar a moda pra você daqui a pouquinho. Valeu, Tainara. Também a Simone, também já está com a gente por aqui. Também tá pedindo aí, ó. Fernando e Sorocaba, hein? Só essa galera vai participando com a gente por aqui, ó. 679-9149-8282. Olha só, alô, Cezinha. E nosso amigo Luquinha também tá com a gente por aqui também, né? Grande Luquinha. Abração especial pra você também. Valeu, meu irmãozinho. Obrigado pelo carinho da audiência, hein? Uma maravilhosa, uma abençoada quinta-feira pra você. Tamo junto, é nóis. Só tem as melhores, só tem as melhores. Vambora lá.
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Coisa boa, essa é a hora do cowboy, toda essa galera feliz, né? Quase engasgou. Já mandar também um abração especial pra toda a galera que está na rodagem, viu? Pessoal dando a carona. Abração especial pra vocês aí, obrigado pelo carinho da audiência com a gente por aqui também, viu? Pessoal da JSL, pessoal lá do AE Transportes também, meu amigo Anderson Marmita. Pessoal da Riva Transportes também, toda a galera também da CJR, pessoal da Ferlopes também, receba! Receba aí o nosso abraço! Obrigado pelo carinho, Deus abençoe cada um de vocês nessa maravilhosa, nessa abençoada quinta-feira, vambora!

Tânia, Edneia, todo o pessoal sempre ligado com a gente por aqui também. Alô, Tânia, alô, Nalelis, aquele abração carinhosamente é pra vocês. Obrigado pelo carinho e clima de rodeio.

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Manda também um beijão especial pra minha mãezona, também tá lá em Silvira. Alô, mãezona. Beijão todo especial, obrigado pelo carinho da audiência com a gente também, né? Tá lá, mãezona, tá lá meu irmão Nenezão, Dirceu. Alô, Arceu. Abração especial pra vocês aí, obrigado pelo carinho da audiência também, vambora. Meu irmão Denir também, um beijo pra você, obrigado, hein? Minha irmã Aparecida, um beijo pra você, tamo junto, é nóis. Pessoal de Silvira, toda a galera também da zona rural. Pessoal lá o pessoal tá lá, o São Joaquim, Alecrim, Canoas. Pessoal do bairro da Vesta também, toda essa região toda aí, ó. Sempre acompanhando a gente, obrigado pelo carinho da audiência. Vambora de moda. Aqui o sistema é bruto, você participa, você

0: Gente, eu quero aqui agradecer mais uma vez a todo o pessoal lá da RS Móveis. Tá com a gente também, obrigado pelo carinho, a Rosa, a Vitória, a Cleciane. Pessoal lá do Ortega Variedades, um abração especial pra vocês também, obrigado pelo carinho. Pessoal lá da JMR Gessos, tá com a gente também na audiência também. Receba aí o nosso carinho, nosso abraço. 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Alô Cidão Motos, alô Cidão, alô Simária. Dessa galera tá sempre junto com a gente por aqui, também a Rose, a da Empório Nordestino também, receba aí o nosso abraço, hein? JM Caçamba também, alô Marcos, alô Melancia. Toda essa galera, obrigado pelo carinho, Deus abençoe cada um de vocês. Abençoado, uma maravilhosa noite de quinta-feira, hein? Eita galera top do Brasil!
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Eita, coisa boa demais, essa é a hora do cowboy, vambora! Daniel Santos tá chegando no final, hein? Mas eu quero aqui agradecer você pelo carinho da audiência, desejar pra você uma noite maravilhosa de quinta-feira. Amanhã sextou, hein? Amanhã Daniel Santos tá aqui novamente junto com você, tocando as melhores modas pra você em clima de rodeio. Sempre com oferecimento também das melhores empresas do Brasil. A gente agradece e deseja para você uma noite maravilhosa, uma noite abençoada. Fiquem todos na paz de Deus, que Deus abençoe a toda a nossa equipe também. Um abração carinhosamente a vocês. Obrigado pelo carinho, tamo junto, galerinha. Vambora, vambora. Fiquem todos na paz de Deus. Essa é a nossa 96 Caçula. 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A gente agradece, hein? Olha só, de segunda a sexta, das 15 também até as 18 horas. E todo sabadão também a partir do meio-dia, o chicote estrala aqui, viu? Fiquem todos na paz. Beijo no coração de cada um de vocês. Obrigado pelo carinho pra você que participou. Pra você que não participou, mas tava sintonizado também. Aquele abração carinhosamente a vocês. Valeu, galera!

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2: Muito boa noite, agora são 6:06. Olha só, hora certa, 6:06. E eu quero saber se você que tá aqui acompanhando a nossa programação. Eu sou Augusta Rufino, esse é o Rock 96 da Caçula FM. Você vai curtir o melhor do pop, do rock, do flashback comigo aqui nessa noite de quinta. E olha só, para você participar é só mandar o WhatsApp aqui pra gente, 679-9149-8282. Você participa comigo, pede música. E olha só, a gente vai começar aqui com o som dos anos 2000. Esse aqui, pra quem curtia a Malhação, pra quem curtiu rock nos anos 2000, com certeza vai se identificar, vai conhecer. A gente vai curtir agora The Killers, Somebody Told Me.

até os estúdios, você que tá curtindo comigo aí, você pode participar pelo nosso WhatsApp, 679-9149-8282. E eu quero deixar um recado para vocês, porque a partir de segunda-feira, hoje, nessa quinta e sexta-feira, o nosso programa ainda é das 18 às 20 horas. Então você pode curtir o Rock 96 das 18 às 20 horas, hoje, quinta-feira, e amanhã, sexta. Mas a partir de segunda-feira a gente tá em novo horário. Vai ser no período da tarde, das 13 às 15. Da 1 às 3 da tarde, seu encontro comigo aqui na Caçula FM, na Rock 96, para curtir o melhor do pop, do rock, do flashback, durante a tarde aí na semana. Semana de segunda a sexta-feira. E vamos continuar com música? Agora, Forever com Kiss.

0: Esse é o Rock 96, fica comigo que tem muito mais som até as 20 horas e que muito rock and roll vai rolar. 96,
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3: Olha só, eu tô de volta e eu tô aqui com a minha amiga Ana Lelis, que está participando aqui da nossa programação, ela que acompanha toda a programação da Caçula. Muito obrigada, viu? Um grande beijo. Eu tava morrendo de saudade de você, viu, Ana? Inclusive, ela deixou um recadinho muito do bonito aqui. Eu vou rodar esse recadinho aqui.
4: Boa noite, Guta!
3: Boa noite!
4: Que bom, Guta! Olha, amei você voltar.
3: Ah, fico feliz.
4: Até gostei do anúncio agora, que na segunda-feira, a partir da 1 às 15 horas.
3: Isso mesmo.
4: Arrasou. Olha, vou até agradecer a nossa rainha Toninha Campos.
3: Eu também agradeço ela.
4: Obrigado, Toninha, por receber a Guta de volta. Porque estava fazendo falta essas músicas dela.
3: Ah, obrigada, viu, Ana? Fiquei muito feliz com a sua mensagem, viu? A gente segue por aqui agora, curtindo muito mais som. A gente vai curtir Sweet Home Alabama.

0: Olha só, esse bloco tava maravilhoso, né? A gente ouviu aí Lynyrd Skynyrd com Sweet Home Alabama, RPM com Alvorada Voraz, Queen com Love of My Life e Os Mutantes com Ando Meio Desligado. Fica comigo porque tem muito mais som. Agora são 6h42, até às 20 horas. Eu, Augusta Rufino, sou sua companhia aqui na Rock 96.
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Eu recomendo que você fique nesse bloco, porque ele tá uma maravilha, viu? Tem Detona Altas, tem The Cure, tem Shania Twain e tem Jota Quest também. Então fica comigo e curte esse som.

Eu quero agradecer a participação de todos os ouvintes, lembrando que o nosso WhatsApp é o 679-9149-8282. Por ele você participa, manda recado, pede sua música, de preferência, aquele bom e velho rock and roll aqui, um pop, um flashback também, viu? A gente acabou de curtir agora Detonautas, Você Me Faz Tão Bem, The Cure com Love Songs, Shania Twain com Man I Feel.

0: Feel Like a Woman e Talking Heads com Psycho Killer. Fica comigo, tem muito mais som por aqui na Rock 96. 96 Caçula. Agora a notícia. Mais informação pra você.
1: A Universidade Federal de Mato Grosso do Sul, a UFMS, está com inscrições abertas para a Universidade Aberta à Pessoa Idosa, a UNAP, projeto de extensão voltado à população com 60 anos ou mais em Três Lagoas. Neste semestre, são oferecidos 16 cursos gratuitos nas áreas de idiomas, tecnologia, saúde, cultura e bem-estar. Segundo a coordenadora do projeto no campus, a professora doutora Vanessa Casotti, a iniciativa completa 15 anos em Três Lagoas e busca promover aprendizagem, convivência e inclusão social para a terceira idade. O único requisito para participar é ter 60 anos ou mais. Não há vestibular nem prova de ingresso. E ao final das atividades, os participantes recebem o certificado. A informação completa está no nosso portal radiocaçula.com.br. Cláudio Júnior, direto da redação. 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

0: No Doubt com Don't Speak. Olha só, e a gente segue por aqui com muito mais música. Fica comigo. Agora são 7h22. Até as 8 horas vai rolar muito rock and roll aqui na Rock 96 comigo, Augusta Rufino. E lembrando vocês que nesta quinta e sexta-feira o programa é das 18 às 20 horas. Mas a partir da semana que vem, na segunda-feira, o programa vai ser das 13 às 15. Da 1 da tarde até as 3 horas vai ser o nosso encontro aqui para curtir muito rock and roll durante a programação da Caçula FM. 96, yeah.
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Eu falei que era rapidinho, agora eu já tô de volta. E agora a gente vai fazer uma viagem no túnel do tempo. E a gente vai voltar e vai curtir um rock nacional. Blitz com Você Não Soube Me Amar. Essa você conhece.

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0: Charlie Brown Jr. com tudo que ela gosta de escutar. Essa eu tenho certeza que os ouvintes conhecem e adoram. É um dos queridinhos, né? Uma das bandas mais queridas aí. Mesmo com tantos anos aí que a gente já se despediu de Chorão, Charlie Brown continua tocando demais nos streamers, nas rádios. É isso aí. É rock nacional, rock na veia. Fica comigo. Já, já tô de volta. Último bloco do Rock 96 aqui na Caçula FM. 96,
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horas. Da 1 da tarde às 3 horas, você vai curtir muito pop, rock, flashback aqui na 96 Caçula. E agora, a gente vai abrir o nosso último bloco com uma das minhas bandas nacionais favoritas, mas apesar de ser uma banda nacional, eles cantam em inglês, viu? A gente vai curtir agora Angra, mas essa música não é autêntica deles não, viu? É da Kate Bush, é um clássico, Wuthering Heights.

Olha só, esse bloco tá igualzinho à minha playlist, viu? Tudo bagunçado. Teve Angra com Under the Heights, System of a Down com Lonely Day e Alphaville com Forever Young. Bem minha cara, né? Na sequência aqui, essa música eu também adoro. É um grande clássico. Fica comigo, 7h51 ainda, até as 8 da noite. Vai rolar muito rock aqui, viu? Agora, Depeche Mode com Enjoy the Silence.

Olha só, a gente tá encerrando a nossa programação ao som de ABBA. Mas por que ABBA, né? Num programa de rock, no Rock 96, o ABBA é muito conhecido como uma banda de pop. Mas o rock and roll sempre foi muito mais do que um estilo musical, né? A gente sabe. Rock é atitude, influência, história e pouquíssimas bandas marcaram tantas histórias, atravessaram décadas e inspiraram tantos artistas de rock quanto o ABBA, viu? São releituras de bandas, gênero, isso aí continua lotando todas as playlists. Eu quero agradecer a todos vocês pelo carinho, pela companhia aqui, pela audiência. Foi um prazer estar com vocês aqui nessa quinta-feira. Quero desejar uma muito boa noite. Encerrando a nossa programação aqui, o Rock 96 da Caçula FM, amanhã, sexta-feira.